0: esse é o Mujum que vai pros bailes. Vamos junto. Vamos lá. É isso aí. Tem muita gente que já dançou Mujum aqui e gosta de ir no fandango do Serrano.
1: Vamos dar essa gente pra dar uma subidinha com os serranos aí, então.

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0: É o Bandas em Ação com Jolie Wolf na comunicação para você até às 10 da noite com muita música boa, participação do ouvinte aqui pelo WhatsApp da Verdinha. 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E agora no Bandas em Ação tem musical Calmon, Sol e Lua.
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0: gagueja na escrita.
1: Ah, que coisa!
2: Não é fácil, né, tio? Atravessou o Uruguaiana do Coxinoca, velho.
1: Ai, quando eu cheguei na metade, enxerguei um caíco aí, meu joio arregalou desse tamanho.
2: E o caíco não afundou?
1: Afundou, não aguentou o peso de amor, né?

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0: 9h32.
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Já estamos na meia hora final do Bandas em Ação aqui na Verdinha. É isso mesmo, hein? O tempo voa demais, o Bandas em Ação até as 10 da noite com o Jô envolvido na comunicação, com prazer, com muito prazer, com muito carinho pra você. Participação do ouvinte, ainda dá tempo pelo 549-9927-0979. 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

Música com alma nova, daqui a pouquinho vou tocar uma bem legal pra você, ok, meu irmão? E agora tem Rogério Magrão e banda. Moda que incomoda.

Alma Nova, a chuva me lembra você, nosso amigo Vini, nosso colega aqui da rádio, deixa eu ajeitar aqui que tá. E agora sim, eita. Nosso colega Vini. Gente, quero agradecer primeiramente a Deus por dar a oportunidade de nós estarmos juntos mais um sábado maravilhoso como esse. A direção aqui da Verdes Campos também por dar a oportunidade de fazer parte dessa família maravilhosa. A todos vocês, todos os ouvintes, né, que participaram conosco nesse sabadão maravilhoso. Quero desejar aí a todos que tenham um abençoado final de semana. Uma semana aí de muita conquista, né? Mas principalmente com muita saúde e paz. Sábado que vem estarei aqui de volta, se Deus quiser, ele há de querer. Vou deixar aqui uma só lajota para esse casal maravilhoso que toquei para eles aqui a novela das nove e eles acabaram não ouvindo, né? Mas vou deixar para eles aqui de coração. Cleiton Borges, uma só lajota que ela pediu. A Ione de Parici também, não consegui atender ela, não consegui achar as músicas aqui, tá, Ione? Mas sabe que tem um carinho especial por você e o seu esposo aí, Afonso, né? Fiquem todos com Deus e até sábado que vem. Tchau, tchau!

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4: Todos nós queremos ser livres, livres para pensar, escolher, acreditar, amar, mudar de opinião e seguir o caminho que acreditamos ser o melhor para nós. Mas existe uma coisa que muitas vezes esquecemos. A liberdade não é somente o direito de fazer as nossas escolhas. É também respeitar o direito do outro de fazer as escolhas dele. Eu posso não concordar, posso pensar diferente, posso até acreditar que o outro está cometendo um erro, mas isto não me dá o direito de humilhar, ofender ou tentar destruir quem escolheu diferente de mim. A verdadeira liberdade vem acompanhada de responsabilidade e respeito. Porque quando defendemos a nossa liberdade, precisamos lembrar que o outro também tem a sua.
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3: Você ainda evita comer ovo porque acredita que ele aumenta o colesterol? Bom, esse é um dos maiores mitos da nutrição. E hoje a ciência já nos dá uma resposta bem clara sobre isso. Durante muitos anos, o ovo foi sim considerado um vilão por conter colesterol na gema. Mas estudos mais recentes já nos mostram que para a maioria das pessoas, o colesterol presente nos alimentos tem muito menos influência no colesterol do sangue do que nós imaginávamos. O que realmente costuma elevar o colesterol ruim, nosso LDL, é o consumo frequente de alimentos ultraprocessados, das frituras, das gorduras trans, excesso de açúcar, do sedentarismo e o tabagismo. O ovo, por outro lado, é um alimento muito nutritivo. Ele é rico em proteínas de alta qualidade, vitaminas, minerais. Ele é rico em colina, que é um nutriente importante para o cérebro e para o funcionamento de todo o nosso organismo. Isso significa que todo mundo pode comer ovo à vontade? Não mesmo. Pessoas com algumas condições específicas de saúde precisam de uma orientação individualizada em relação a isso. Mas, para a grande maioria da população, consumir um ovo por dia e até mais, dependendo da sua necessidade, pode fazer parte de uma alimentação saudável sim. Então, antes de comprar o ovo, vale a pena olhar para a qualidade da alimentação como um todo. Seu corpo não entende promessas, ele entende escolhas. Eu sou a Leila Alves, nutricionista, e volto em breve com mais um mito que atrapalha a saúde. Até o nosso próximo encontro.
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Jetzt der Sonntagmorgen. Wo tust du sprechen, hey? Von wo tust du sprechen? Sag's mal für mich. Bei Tio Jaguara, então um programa Alles Gut com vocês, Alex Zeller, na programação até às 9 horas da manhã. Muita banda alemã para você curtir aí na Verdes Campos 97.9. A partir de agora você manda o seu recado e o seu alô através do 54999270979. Manda o seu recado, manda o seu alô e diz aí de onde você está ouvindo o Alles Gut.

Muito bom dia, agora 7 horas e 10 minutos, Alex Zeller na sua companhia, esse é o programa Alles Gut. Como uma pista Deutsch sprechen, schön Deutsch, gell, schön Deutsch sprechen. Já tá ligadinha com a gente aqui, quem tá ligadinha com a gente é a nossa amiga, aqui o nome dela, a Márcia de Oliveira, Márcia Oliveira tá ligadinha com a gente, também o nosso amigo Léo tá ligadinho, obrigado pela companhia, obrigado pela sintonia, quero uma música perigosa e linda pra mandar pro meu pai, tá certo? Daqui a pouquinho nós vamos rodar ela na versão alemã aí pra ti, tá certo, Léo? Quem mais que tá ligada na Verdes Campos é a nossa amiga Noeli aí de Noeli Machado de Canela. Bom dia, Noeli.

Daqui a pouquinho ela manda, daqui a pouco ela manda um outro áudio pra nós aí, mandando o bom dia pra... Só faz plim! O áudio da Noeli. Que coisa séria. Acho que a Noeli mandou meio que dormindo o áudio pra nós aí. Ô, Noeli, acorda, mulher! Bora lá então, no Shintosh Music Spiel, vai! Vamos em Smith San Francisco e a valsa do Freak Deutsch, a valsa do alemão louco, é mais ou menos assim.

Take a look, vai, como meu nome é Tsuri, vai, ela. Então vamos aí para os nossos patrocinadores, as marcas que colam na verdinha. Já eu tô de

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Você pode mandar sua mensagem, para o 54999-270-979. Vamos em Music Spiele. Schön Deutschland, schön Deutschland, Bundesregierung. Es sind nicht so schön, sim, aber es sind auch gute Deutschland, gell? Vamos lá então, chegando a música aí com os 5 Fritz. Perigosa e nada linda aqui no Alles Gut.

Tá ainda o sucesso do Fritz 5 Fritz, perigosa e nada linda. É mais ou menos assim, né? Gefährlich und nada schön. É mais ou menos isso aí. Bora lá então, vamos conversar, gente. Não tem problema, pode mandar áudio você aí. Manda áudio se falar misturado, não tem problema. Mas o importante é a gente cultivar a nossa língua alemã, conversar em alemão, mistura, não tem problema nenhum. E agora, um sucesso aí do Sax Companhia Manchester, que marcou muitos anos aí nas bandas alemã. Um abração aí pro meu amigo Alício Haag, conhecido como o Sax, né? E também o Careca, os dois eram conhecidos aí como Sax, o Alício. Alício Haag é o pai do Careca e o Careca aí, uma homenagem aí a eles. Sax e Companhia Manchester, The Musicanda da Cindy Lumba.

0: Jetzt sind 7 Uhr und 33 Minuten, Sonntag, 60 von Agosto. Tem que abrir o microfone, né, Alex? Se não abrir o microfone, não vai. Vamos ver quem tá ligadinho com a gente aí. Quem tá ligado é o Wilson Ruhoff, aí de Três Coroas. Vamos ver o que, que o Wilson tá falando para nós aí. Bom dia, Wilson.
1: Good morning, wie geht's? Alles gut? Ja, Wilson, Três Coroas.
0: Alles gut.
1: Du meinst, schön Musik spielen, die Sax-Kompanie Manchester.
0: Rolling schon gespielt jetzt.
1: Bandinha do Sax, pode ser. E ofereço para todos os ouvintes e para vocês um forte abraço e um bom domingo. Tchau.
0: Du hast gerade, gell, Wilson? Ich habe gerade gespielt, Sax Kompanie Manchester, die Musikanten Cindy Lumber. Ich habe es gespielt, eins wie eben Ligiert bei uns heißt, gell? O Wilson pediu a música aí do Sax Companhia Manchester, eu rodei antes de pedir, eu adivinhei o pedido do Wilson, que coisa séria. Quem tá ligado com a gente também é a nossa amiga, a Hilda de Nova Hearts. E o Lauquinha, como é que tá, Hilda? Já tá tomando chimarrão, do Tchundhedringa, do Kavidringa? Vê este Lauquinha, ré.
2: Moia. Alex, o Sininho é Lauquinho Safrão. Heidel, Lausta de Rina Biscaimpia. Então, metrinho de Helm,
0: Kelp. Lauquinha é isso, uff, Lauquinha é isso, do Tchun Kavidringa. Isso aí, o Lauquinha já tá acordado, já tá tomando o cafezinho dele. Isso aí. Também o Elton Henk. O Elton Henk, não é o Elton, é o Elton. Elton Henk. Bom dia, ótimo domingo. Aqui é o ouvinte Elton Henk de Igrejinha, ligado na melhor rádio Verdes Campos. Deus abençoe todos nós. Que a poderosa mão de Deus te abençoe e tenha um bom dia. Para você também, Elton. Para você também. Obrigado pela companhia. Obrigado pela sintonia, então. 7 horas e 35 minutos. Vamos lá, chegando mais música, mais sucesso aqui na programação da Verdes Campos 97.9 FM. E a gente vai trazer uma do Monte Azul, Lembrança da Minha Terra. Você pode pedir a sua música, pode gravar o seu áudio, pode falar em alemão, mistura brasileiro com alemão. O importante é você participar. 54 999 270 979.

Tá, então, sucesso Monte Azul e as lembranças da minha terra. Agora são 7 horas e 42 minutos, ou no Mopisiquel, dentro da Segleton. Vamos aí para um bloco de patrocínio.

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0: Muito bom dia, agora 7 horas e 47 minutos, esse é o programa Alles Gut, ich sind der Zähler, du mit euch Deutsch spreche jetzt der Sunder, moin! 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Tem mais ouvinte ligadinho aí na verdinha no programa Alles Gut. Vamos ver quem que tá na linha. Tem um aí que me mandou um. Ele já me mandou foto, porque se ele mandasse áudio, eu ia dizer que era mentira, mas já nós vamos rodar aí, tá certo? Vamos lá, quem mandou mensagem para nós aqui é o Vinhert, meu amigo Vinhert. Bom dia, Vinhert. Tudo certo contigo? Vamos ver o que o Vinhert mandou para nós aí. Bom dia, tudo bem? A escolha é de vocês, mas se puder, manda um alô pro seu Jaime. Mas é claro. Ô, seu Jaime, tudo certo com o senhor aí? Tudo tranquilo? De onde que o Jaime é? Manda para mim aí, Vinhert. Da onde que vocês estão mandando mensagem? De onde que estão ouvindo a verdinha? Ó, chegou a vez dele. Roberto Feta. Ô, Fetinha. Me mandou uma foto de um peixe, rapaz do céu. Se isso aí não for IA, meu, olha, dá aí para umas 5, 6 pessoas esse peixe, hein, Roberto? Bom dia, Roberto.
1: Olha, Taylor. Alles ist in Ordnung. Mein Lord, Taylor, mein Lord, ich will Fischig fahren. Wie man da Fisch

0: ausgezogen haben, ist das war so 1,5 Meter runtergegangen.
1: Aha.
0: Daí, Alex, um abraço aí.
1: Um abraço.
0: É, ia pedir uma música também do nosso amigo Sax aí. Não sei bem certo o nome da música. Amanhã é gespannt. E é
1: É.
0: mais ou menos assim.
1: Havaiana Nietzsche, pan, é essa aí mesmo. Já nós rodamos aí pra ti, Roberto. O Vinhert mandou mensagem, já me respondeu aqui. Seu Jaime é de Igrejinha, sempre acompanhando vocês no domingo pela manhã. Obrigado, abraço aí pro seu Jaime aí de Igrejinha. Quem tá ligadinho com a gente também aqui, vamos ver quem mais aqui. O Emerson, ô Emerson, tudo certo contigo? Tudo na Santa Paz, Emerson, que é um dos da Associação dos Carreteiros aqui de Nova Hartz. Com certeza vai estar lá na festa do Boi Carreiro no próximo sábado, a partir das 2 horas, lá em Araricá. Bom dia, Emerson.
2: Aí, seu Alex, tudo certo? Tem aí, ó, é o Emerson Brunner. Tamo aí escutando, tomando um chimarrão, olhando a natureza e escutando a Verdes Campos aí, ó.
1: Oh, coisa
2: Isso aí,
1: boa.
2: trufo, catuxo. Spielmann, good music, pá. Jede sort music, pá. Von die Peste. Pá, alminano, wo das Tirade, do Teug.
1: Bloß die Peste Musik hast du jetzt in Sundas Moins, hast du die Peste Deutsch Musik, ela, Emerson? Isso aí, a melhor música alemã você ouve aqui na Verdes Campos nos domingos pela manhã. O João de Taquara. Bom dia, aqui é o João da cidade de Taquara. Toca lá Bela Polenta para o Felipe e para o Clóvis, aí no açougue, aqui em Taquara. Mas olha só, gurizada no açougue lá, cedinho, cedinho ligado na Verdes Campos. Bora lá então. Chega de conversa, chega de papo fiado. Vamos lá, chegando mais música e mais sucesso para você aqui na programação. Nós vamos aí com a banda 2001 e a festa do alemão e a Frida. Bora lá então, 7 horas e 50 minutos.

e para quem gosta de Oktoberfest, tem Oktoberfest em Gramado, isso mesmo. É a segunda Oktoberfest de Gramado, de 25 de setembro a 2 de outubro. Grandes atrações, hein? Logo, logo estaremos divulgando as atrações da Oktoberfest de Gramado. Atendendo ao pedido do meu amigo Roberto, o Fetinha, Saxi Companhia Manchester e o Nitz Gaspar.

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0: Esse é o programa Alas Good, Alex Ziller, na sua companhia, todo domingo, das 7 às 9 horas da manhã. Das ist es hele, mim programa Alas Good. Vamos lá, então. Programa Alas Good, que tem aí os patrocinadores. Mas antes, deixa eu lembrar que vem aí a 25ª Festa das Azaleias de Araricá. De 18 a 23 de agosto, Araricá celebra uma grande festa com música, cultura, tradição e muita diversão para toda a família. Shows, bailes, encontro de boi carreiro. O encontro de boi carreiro esse ano vai ser fora de série, hein? Ano passado teve em torno de 300 carretas e a meta deles esse ano aí é chegar a 400 carretas no desfile de boi carreiro, que acontece no sábado a partir das 14 horas. No sábado, dia 22, a partir das 14 horas. Vai ter show com Baitaca, vai ter Os Atuais, Banda Barbarella, Rogério Magrão e Banda Os Atuais. Tem Noite Gospel, tem Missa Crioula, Baile da Terceira Idade. Então, assim, ó, não dá para perder a 25ª edição da Festa das Azaleias, celebrando a cultura, as tradições e a alegria de Araricá. E é claro, né? A Verdinha estará lá, com cobertura completa da 25ª edição da Festa das Azaleias. Meu amigo Emerson me mandou mais um áudio aí, Emerson. Provavelmente o Emerson vai falar do boi carreiro. O que, que tu acha, Emerson?
1: Lembrando, Alex, que 31 de outubro e 1º de novembro tem a nossa grande carreteada em Nova Hartz também, aí, esperando o pessoal aí da região aí para participar aí da nossa carreteada. Esse ano com umas novidades aí, a gente pegou um espaço mais no centro da cidade aqui, né, que vai ser o acampamento, a concentração e o desfile organizado aí pelo município aí. E estamos aguardando todos os carreteiros aí da região aí, e vai ser top de novo das galáxias. Tá, meu guri? Tudo de bom aí, ó, bom domingo aí, bela programação aí.
0: Show de bola, o Emerson que colocou aqui, e estamos só contando os dias até sábado para estar em Araricá. Deixa eu escutar de novo o áudio do Emerson para ver que dia, 31 de outubro e...
1: Lembrando, Alex, que 31 de outubro e 1º de novembro...
0: 31 de outubro, 1º de novembro, tem a carreteada em Nova Hartz. Então, aí, ó, grava a data. Pessoal aí que é da Associação dos Carreteiros, pessoal que participa. Mandar um alusão especial também para todos aí os membros e associados aí da Associação da Rua Coberta, aí no centro de Nova Hartz, onde em seguida a gente está com a programação da Verdes Campos, a Cleia, o Everson e toda a turma aí da Associação aí dos Agricultores aí da Rua Coberta, tá certo? Bora lá então, chegando mais música, chegando mais sucesso aqui na programação da Verdinha, programa Alas Good. E agora nós vamos com o sucesso do Brilhação. Quem não lembra aquela do... Opsa, essa aí mesmo. Vamos lá então. Já, já.

0: Bora lá então, galera. 8 horas e 14 minutos. 8h14, Alex Zelen na companhia. Lembrando, né? Programa Alescut. Programa Alescut. E tem festa também. Tem festa no domingo, dia 23. Tem o primeiro Care Fest lá em Voluntária, em Igrejinha, na Sociedade, 7 de setembro, domingo, dia 23 de agosto, com almoço colonial servido na mesa. Cartões antecipados a R$ 50,00 e no dia R$ 65,00. Churrasco completo, galinhada, aipim, cuca, saladas diversas e sobremesas, com animação do Monte Azul, pela primeira vez em Igrejinha Monte Azul, a partir das 14 horas, primeiro Care Fest em Voluntária, Sociedade 7 de setembro, em Igrejinha, no dia 23 de agosto, tá certo? Combinado? Bora lá então. Chegando mais música, chegando mais sucesso aqui na Verdes Campos, você pode mandar sua mensagem, pode mandar o seu alô através aí do 54999-270-979. Manda sua música, manda seu recado, que a gente roda pra você. Chegando uma da banda México Show, relembrando as antigas e o sonho de valsa aqui na programação da Verdinha 97.9 FM, a rádio que eu sempre quis.
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muito bonita a música, né? Lembrando aí das nossas raízes, raízes alemãs. Agora, semana, em Gramado, uma pessoa me perguntou o porquê picada, por que que era picada Hearts. Pessoal que não é de origem alemã, o pessoal que não conhece a cultura alemã, eles não têm essa noção. E aí eu expliquei para ele que picada era um trilho. Picada era os alemães, os imigrantes alemães chegando no meio de uma cidade, como Taquara foi uma das primeiras cidades, né? Então eles pegavam um facão, iam abrindo um trilho, e esse trilho se chama picada. Então quando tu abre um trilho, os primeiros colonizadores abriam os trilhos, eles abriram a picada. E os primeiros colonizadores de Nova Hartz foram os Hartz e os Hag, então ficou picada Hartz, o trilho dos Hartz, que inclusive meus bisavós são das famílias dos primeiros imigrantes de Nova Hartz. Então, um pouquinho de história. Também agora há pouco a música do Hopsasasa, né? Onde die wollten froh mein froh bringen, sorry, sei nicht so dumm, du dummer Esel, du hast noch kein Unterhose. Antigamente, colonização alemã, a roupa de baixo, a cueca, né? Não se usava o jovem. O jovem, ele não usava. Ele passava a usar quando ele era considerado homenzinho. Então, o que que diz a música? Que ele já queria namorar, mas ele nem usava cueca ainda. Como é que ele queria namorar? Então, são alguns fatos curiosos da nossa imigração alemã. Bora lá para um bloco de patrocinadores, pessoal colado na Verdinha. Já já eu volto com mais música para você. 8 horas e 24 minutos. Um bom dia. Alles Gute. 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

Agora são 8h27, domingo 16 de agosto de 2026, temperatura aí entre 15 e 18 graus. Lembrando, hoje à tarde tem em Nova Hartz o Dia de Brincar, que é uma festividade muito legal que acontece lá, que é o pessoal andando de trike e de carrinho de rolimã. É ali na Rua Cidreira, atrás do campo da Sociedade Concórdia, ali a partir da 1h da tarde, vai estar toda gurizada ali, o Adriano Pipoca, o William, estarei lá também com a gurizada, lá fazendo um dia de brincadeiras e diversão no Dia de Brincar de Trike e Rolimã em Nova Hartz. Programa Alex Good, Alex Zeller na sua companhia. 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

0: Bora lá, tem mais mensagem, tem mais gente participando aqui da programação. Quem mais está ligadinho na Verdes Campos? A minha amiga Terezinha Bueno de Gramado. Bom dia, Terezinha.
1: Bom dia, tudo bem com vocês?
0: Tudo aqui certo.
1: A Terezinha, manda um abraço para quem está no escrito programa, para você da rádio, está muito bom o programa de vocês. Estou na escuta. Manda a música bem bonita, tua escolha.
0: Tá certo.
1: Ofereço para todos que estão na escuta e tenham um ótimo dia. Abençoado por Deus, tá? Um abração.
0: Abraço, Terezinha. Obrigado pela companhia, obrigado pela sintonia. Recebi uma mensagem da Cleia, Cleia Brunner. Cleia Brunner, ela que é uma das, um dos membros ali da Associação dos Agricultores de Nova Hartz. E já de antemão, mandar um abraço do tamanho do Rio Grande aí para o meu amigo Gilberto. Gilberto Brunner, grande amigo Gilberto Brunner, pai da Cleia, pai do Emerson, uma pessoa por quem eu tenho um carinho muito grande, e eu acho que dos colonizadores, dos alemães aqui, uma das primeiras pessoas, ele tinha uma Kombi, ele enchia de verdura e andava por Nova Hartz vendendo verdura de casa em casa, Gilberto Brunner, quem também deixa muita saudade Nova Hartz é o Inácio e a Nacilda, né? O Inácio e a Nacilda, eles que vendiam o Inácio não, o marido da Nacilda, né? Eles que vendiam os pães. Eu lembro até hoje, na época da minha falecida mãe, se comprava o pão e a cuca e eles faziam o pão com torresmo. Ô, coisa boa, ali tu passava uma chmia e uma nata em cima. Meu Deus do céu, das boas cutas, é mais ou menos isso aí, né? Tão bom que chegava a lamber os dedos ali. Coisa bem boa. Quem mais tá ligado com a gente? Ah, mas primeiro, deixa eu mandar o áudio aí do sobrinho da Cleia. O sobrinho da Cleia, ele mandou um áudio pra Cleia. Meu sobrinho mandou pra mim agora um áudio que ele tá te ouvindo. O Nicolas tá na lida dele ao som do teu programa. Vamos achar o áudio que ele mandou pra Cleia. Fala aí, Nicolas.
2: Aí, ó. Tá numa rádio Verdes Campos. Olha, mas tu...
0: Mas que tal o Nicolas? O Nicolas tá escutando a rádio e tá cantando junto lá, na lida, no gado lá, cantando e escutando a Verdinha. Oh, coisa boa, saber que você está na nossa companhia, saber que você tá gostando, né? Bom dia, meu amigo, parabéns pelo teu lindo programa. Sou o Hernani Luiz de Parobé. Obrigado, obrigado. O João tá me cobrando, já saiu a labela polenta, tá no fogo, João. João, não achei aqui, João, mas eu vou programar. Pode deixar que pra semana que vem nós vamos achar a labela polenta e vamos colocá-la na programação pra rodar pra ti aí, tá certo? Também o meu amigo Luiz de Gramado, tava comigo lá no lançamento da Oktoberfest em Gramado, o homem que tem uma pousada aí na Serra Gaúcha. Ele tá me dizendo que tem casas aí na praia, em Cidreira, diz que umas casas top aí, né? Diz que até piscina aquecida tem. Me convidou pra ir lá conhecer. Eu vou lá. Se for top mesmo, eu faço propaganda aqui na rádio, tá certo, Luiz? Bora lá então. Chega de conversa, chega de papo fiado. Vamos lá, chegando mais música, mais sucesso aqui na programação da Verdes Campos, os Montanari. Aí na Verdes Campos, na sua Verdinha. Já eu tô de volta na sua companhia, Lex Zeller, e o programa Alex Good.

Agora, 8 horas e 39 minutos. Vamos aí para mais um bloco de patrocinadores. Pessoal que cola a marca na verdinha. 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

Este é o programa Alles Gut, da Alex Zeller, na companhia com você, no domingo, das 7 às 9 horas da manhã. Temperatura entre 15 e 18 graus aí na Serra Gaúcha, Vale do Paranhana, Vale dos Sinos e na Grande Porto Alegre. 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

pessoal tá ligadinho, hein? O pessoal acordou cedo no domingão aí pra curtir as bandinhas, pra ouvir música, alemã, Schön Deutsch Musik spielen. Quem tá ligado

0: Valdomiro, é mais ou menos isso. Me manda uma mensagem, hein, Valdomiro. Salva aí, 54999-270-97.9. Também o pessoal de Nova Hearts, aí o Fernando Pilger, o Leonardo Gemerson, gurizada aí que a gente se criou fazendo folia aí em Nova Hearts. Quem mais tá ligadinho? Bom dia, sou a Silvia de Nova Hearts, quero dizer que sou fã da Rádio Verdes Campos, é a minha companhia o dia todo. Queria, se possível, uma música, sendo uma valsa, tá pra lá de bom, mas é claro, Silvia, é claro que a gente vai rodar pra você. Já me respondeu aqui, só o Alex mesmo, valeu, obrigado. Eu que agradeço pela companhia de vocês, Marcos, Valdomiro, ligadinho com a gente. Brigadão. O Elvio Wilbert mandou um áudio para nós. Vamos ver o que, que o Elvio mandou para nós aí. Bom dia, Elvio.
1: Como é? Alles gut? Alles gut. Estou enchendo muito que se espelho von der Monte Azul. Vovó Elfrida.
0: A vovó Elfrida. Rodei agora há pouco a vovó Elfrida, mas nós vamos achar uma outra do Monte Azul aí para ti, tá certo, Elvio? Obrigado pela companhia. Mas olha, olha os passarinhos. Não, até vou botar de novo para nós escutar esses passarinhos, olha só.
1: Como
0: é? É coisa linda a natureza, né? O pessoal aí sentado, tomando um chimarrão na chacrinha, os passarinhos cantando. É outra vida. Que nem diz o outro, a vida do rico é diferente, né? Bora lá então, chegando mais música, chegando mais sucesso. Manda tua mensagem, manda o teu alô, 54999-270-979. Bora lá com mais música, mais sucesso. Já já eu tô de volta.
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Então, agora 8 horas e 49 minutos. Chegando para minha amiga Silvia de Nova Hearts, também para o Elvio Wilbert. Eles que pediram aí uma valsa. Tá chegando Monte Azul.

0: Então, a Valsa da Suíça com o Monte Azul aqui na programação da Verdes Campos 97.9 FM. Agora são 8 horas e 52 minutos. Quem tá ligadinho com a gente e quem tá sintonizada é a Leila Zakov. Bom dia, Leila.
1: Bom dia, Verdinha. Toca a música. E Mari, onde crede?
0: Timari onde creta, sinto a cheira me. 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É isso aí, Leila. Já, já, vamos ver se eu acho. Vamos ver se dá tempo de rodar pra ti ainda, tá bom, Leila? Obrigado pela companhia, obrigado pela sintonia. Mandar uma alusão especial aí o pessoal aí no Morro Canudos, em Nova Hartz, que a rádio tá fazendo eco. Como é que é? Eco, eco, lá no Morro Canudos. Obrigado pela companhia. Pessoal de Santa Maria do Erval também ligado com a gente. Muito obrigado pela companhia, pela sintonia. Domingão, 16 de agosto de 2026, agora 8 horas e 53 minutos. Eu vou ficando por aqui. Tudo que é bom termina, né? Eu tô de volta na segunda-feira, toda de segunda a sexta-feira, das 6 às 7:30 da manhã, com o programa Bom Dia Verdes Campos. 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Daqui a pouquinho já deve estar ali na lida o homem Barbosa Missioneiro. Daqui a pouquinho está com o programa Criada em Galpão, trazendo muita música gaúcha, só as top, meu amigo Barbosa Missioneiro. Eu vou deixando as duas últimas do bloco com Banda Real de Nova Petrópolis, Abre o Barril, e Os Montanares e o Rancho Grande. Tchau, tchau, gente. Até segunda-feira. Segunda-feira eu tô de volta na sua companhia, se assim Deus permitir, se assim Deus quiser. Tchau, tchau e até segunda-feira. Fica agora com Barbosa Missioneiro e o Criado.

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Olá, muito bom dia para você ligado, conectado na Verdes Campos 97.9, depois do nosso colega Alex Zeller. Uhum, homem é forte, rapaz. Com bandinha, com moia, Alex Good. Alex Zeller tá lá no novo New Hearts, é pros magrinhos, aham. Uhum. Pros magrinhos é New Hearts. 9:08, hoje dia 16 de agosto de 2026, eu sou o Barbosa Missioneiro e você vai fazer companhia com a gente, tenho certeza disso. Até 1 da tarde, o melhor da música do Rio Grande, aqui na programação da Verdes Campos. É o nosso seu Cria de Galpão, programa de música gaúcha de qualidade na ótica do programa. Como diz o mestre. 18 graus de temperatura aqui em Gramado, tá bastante bom o tempo aqui, né? Nuvens grossas, mas não está chovendo, inclusive aparecendo uma réstia de sol. E você ligado com a gente nos quatro cantos desse mundão de Deus, receba o nosso abraço, o nosso carinho, queremos chegar até seus lares. Com todo carinho, com todo respeito, por isso eu peço licença ao patrão e à patroa do rancho. Trazendo para você nesse domingão a música de qualidade até 1 da tarde, na hora daquele encontro em família, encontro de amigos. Ou às vezes tem que aturar aqueles que não vai muito com a cara, mas vem visitar. Oi, vizinho, eu vim aqui almoçar contigo. E você, por educação, diz isso, seja bem-vindo. A vontade de dar uma pedrada. Hoje eu estou sarcástico e zombeteiro. 9:09, hora da coincidência. Você pode participar do nosso programa mandando um zap zap. 54-999-270-979. É o WhatsApp da Verdinha. Você manda aquele alô pra nós aqui e é claro, nós mandamos chasque pra ti. E vamos de música na conversa, depois nós apresentamos aí os nossos patrocinadores. Vamos chegando com eles assim, ó. Castração a Pialo. E depois os tiranos com Bailando Chamamé. E eu volto daqui a pouquinho. Não sai daí.

0: Aí. Aí ouvimos os Tiranos, é um baita de um chamamé. Por falar em chamamé, por falar em São Chico, um abraço pessoal aí que está no ronco do bugio. Olha o bugio veio aí se espichando, rapaz. 9:17, não se perca na fumaça. 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Como é que tu tá, missioneiro? 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E nós vamos trazendo aqui o nosso ouvinte, né? Já vamos trazendo aqui. Alô, Dona Maria. Bom dia, Dona Maria. Como é que tá?
1: Bom dia, filho. Bom dia, Barbosa.
0: Bom dia.
1: Ó, manda pro seu Raul hoje, ó, que sexta-feira foi o aniversário dele, ó.
0: Sim.
1: Dá muitos parabéns, muitos anos de vida, tá?
0: Tá bom.
1: Eu não consegui falar com ele sexta-feira, né?
0: Uhum.
1: Não deu pra falar com ele, né?
0: Tá.
1: Mas tudo bem. Aí me manda essa música pra ele, tá?
0: Tá bom, então.
1: E que tudo dê certo, teu programa é nota 10, tá? Um abraço, um beijo, fica com Deus, temos todo mundo junto, tá?
0: Fica com Deus, Dona Maria, tamo junto e misturado. Obrigado pela companhia, quem mais conosco por aqui? Deixa eu ver a Terezinha. Fala, Terezinha.
2: Bom dia, gauchinho.
0: Bom dia, tudo sane.
2: Terezinha, tô na escuta. Manda abraço pra quem está no escuta do programa, pra ser de rádio. Tô me arrumando, vou em uma festa lá nas Pedras Brancas.
0: Opa! Hoje eu vou arrumar namorado.
2: Deixar um pouco e tomar uma cervejinha, né? Uma geladinha, né?
0: Arrumar um namorado.
2: Agora, né? Um abraço.
0: Um abraço, Terezinha. Obrigado pela companhia. Quem mais conosco por aqui? Vamos lá. Bom dia, Barbosa, missioneiro Maurício, aqui na Várzea Grande. Quero pedir a música Roubei a Fazendeira. Temo na lida nesse domingão e curtindo o programa. Deixa eu já anotar aqui, então. Eu roubei a fazendeira, é? Que barbaridade, rapaz. Então, daqui a pouco, eu acho que eu tenho com os amigos aqui, que ficou bem bonito também. Um abraço, nosso amigo Maurício. Bom trabalho aí, mas fique curtindo, né? A Cristina já tá aí, bom dia, bom domingo aqui na Praia de Magistério. Tá horrível, muita chuva, vento. Beijos, Cristina. Beijo, Cristina. E o tempo tá complicado. O pessoal tá terminando com o tempo, né? E, na verdade, a natureza tá se indo. Buenas Gauchara. Uma boa música do Paulo Garcia e o Grupo Missioneiro. Canto Missioneiro. Já rodemos uma, daqui a pouco eu rodo outra. Para quem gosta de uma boa música gaúcha. Isso se escuta na Verdes Campos, aos amigos do CTG, amigos da tradição de Santa Maria do Herval, João Francisco Brau. Então tá, já fizemos aí o chamamento. Hoje quero ver que horas vieram. Fala aí,
3: bom
0: guria.
3: Bom dia, Barbosa. Bom dia. É a tia Rosa aqui de
0: Três Coroas. Tia Rosa, tudo bem?
3: Deus abençoe o nosso domingo.
0: Amém.
3: Seja muito abençoado para nós, para vocês aí. E se puder, roda uma música boa para nós aí.
0: Uhum.
3: Quer dizer, uma não, duas, né? Que
0: sim.
3: É muito bom esse programa. Roda
0: obrigado.
3: Uma das tuas e roda uma do Porca Velha para nós.
0: Tá bem,
3: vamos lá. Fico agradecida. Estamos eu e meu esposo na escuta. Muito obrigada.
0: Então tá bom. Já vou colocar daqui a pouco uma do Porca Velha e uma do Barbosa Missioneiro. E para a senhora escutar e seu esposo aí. Cristina, beijão para você, bom dia, obrigado pela companhia, já tá tomando seu... Ah, José Brau é o Chiquinho. Agora sim a gente sabe quem é. Um abraço, Chiquinho, ligado com a gente. Opa, toca do fundo da grota. Deixa eu anotar aqui. Quem tá falando é o nosso amigo Berti. Bom dia. Alô, Maria. Fala, Maria.
4: Bom dia, Barbosa.
0: Bom dia.
4: Eu sou Maria de Canela, né? De novo participando.
0: Coisa boa, Maria.
4: Hoje vai sair minha música louca de boa, né?
0: Depende.
4: Do Bertucci.
0: Opa.
4: Que morena tão bonita,
0: mas
4: né?
0: Mas eu rodei aquele dia.
4: Não sou muito apaixonado por morena, né? Mas é do lado de lá, né? Mas vamos levando a vida e tomando mé, né? E um abração aí do tamanho do Rio Grande pra todos os radialistas da Verdes Campos, que todos eles são muito legal.
0: Obrigado, querida. Um beijo no seu coração. Bom domingo. O domingo passado me pediram essa aí, né? Que morena tão bonita dos olhos, não sei dos que. Mas eu rodei pra você aqui no Cria de Galpão. E agora nós seguimos com o Luiz dos Reis cantando Rio. Rio de minha infância. Que Deus o tenha, meu grande amigo Luiz dos Reis. Nos deixou há pouco tempo aí, mas deixou um legado da música gaúcha com suas composições, com suas canções, especialmente com a sua voz. Aí a milonga apaixonada, Rio de Minha Infância, 9h24, não se perca na fumaça. É o Criado Galpão, o Barbosa Missioneiro, até a uma, meu amigo, meu irmão.

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0: 9:35 neste domingão, dia 16 de agosto de 2026. 18 graus de temperatura em Gramado, Rio Grande do Sul. Muito bom dia para você que está nos acompanhando, nos levando a carona aí no aplicativo Ponte Táxi. Pessoal aí também do turismo, os hotéis, restaurantes, postos de gasolina. Bom dia, Serra Gaúcha. Bom dia, Vale das Hortênsias. Bom dia, Vale do Paranhana. Bom dia, Vale dos Sinos. Bom dia, Grande Porto Alegre. Bom dia, Vale do Caí. Bom dia, nosso querido e amado litoral do Rio Grande do Sul, no litoral norte. Todo mundo que acompanha 97.9 no dial, aí na frequência modulada no seu radinho. Ou quem já baixou o aplicativo aí nas redes, nos acompanha nas redes sociais ou baixou o aplicativo nas suas lojas aí no seu iPhone ou smartphone. Pode nos levar na carona. Tá me levando na carona? Manda pra cá. No Zap Zap 54999-270979. Me diz se tá me levando a carona aí, tá? Pra nós dar um grito aí pra vocês. Valdir Garcia da Rosa, campeiro do Rio Grande. Bom dia, Barbosa, missioneiro. Domingão bom, tchê. Hoje churrasco de um bicho que não posso falar. Mas a coisa é boa. Grande amigo Barbosa, eu, Valdir Garcia de Parobé, tamo em cima do morro ouvindo a Verdes Campo. Eita, coisa linda, um abraço. Um abraço do tamanho do Rio Grande, grande Valdir. Quem mais conosco por aqui? O nosso amigo Darcy, mandou um retrato ali, feliz domingo e andando a cavalo. Coisa mais linda por demais. Quem mais conosco por aqui? O José, fala, José, tio.
1: José Virgínia, tem uma música...
0: Manda de novo, hein, José?
1: José de Grijinho, tem uma música.
0: Ele vai mandar a música, daqui a pouco ele manda. Quem tá com a gente aqui é a Nerci de Guaíba, Porto Alegre. Manda um bom dia pra nós de Guaíba. Alô, minha querida Guaíba, aquele abraço. Aí contornando o nosso rio Guaíba, um abraço pra vocês aí. Um abraço do tamanho do Rio Grande. Tem uma prima e irmã que mora aí, né, a dona Rosana Barbosa. Tá por aí morando aí no Guaíba. Um abraço para vocês, obrigado pela sintonia. E vai mandando aí, Nerci, vai mandando aí pedido musical que a gente roda para vocês, tá bom? Mais um bloco musical e eu volto daqui a pouquinho para fazer o chamamento aí das promoções do Mercado É Aqui. 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Vamos trazendo o grupo Gordiona, a Cláudia gosta muito dessa música, ela e o Jair, né? Mateando saudade, vamos matear a saudade. Depois o Manotás com Baio Crina de Seda.

Gostaria de ouvir a música do Gildo, Trança de China. Eu vou colocando aqui, tá? Trança de China. E aí, na medida do possível, nós vamos colocando na playlist, tá bom, gurizinho? E ele disse que agradece por atendido. Será atendido, com certeza. Nosso amigo Wilson Ruff, de Três Coroas. Diz que não é mais Três Coroas, né? Diz que vão mudar o nome. Parece que uma das coroas casou e agora ficou duas coroas. Uhum. Bom dia. Não, hoje eu tô daquele jeito, né? Bom dia, Verdes Campos. É o Wilson de Três Coroas. Me toca a música Iguaria Campeira. Deixa eu anotar aqui. Isso é do rodeio, né? Ofereço para a Inês, para todos os ouvintes, para vocês e um grande abraço. Obrigado, meu amigo Wilson. Um grande abraço para você. O Osmar ligado com a gente. Bom dia, Barbosa. Osmar Sartori de Riozinho, queria ouvir a música O Último Mate com os Monarca. Não sei se já temos isso aí no playlist aqui. Último Mate com os Monarcas. Se tiver, eu rodo pra você. Tá curtindo lá e oferecendo pra todos os ouvintes. Obrigado, meu amigo Osmar, lá da cidade de Riozinho, onde a gente trabalha de segunda a sexta-feira, né? Um abraço a todos vocês aí na companhia. Dona Solônia, mais conhecida como minha mãe, já está ouvindo o programa, ela e o seu Raul. Diz que se assustaram com a ventania. Lá em casa foi de saltar a peruca da cabeça. Ventão, temporal, veio bagual. Caiu muita pedra aí, muita região aí, especialmente Sapiranga, Nova Hartz, Araricá. Não sei se Parobé deu algum problema nas casas, mas que também caiu algumas pedras, caiu. Impressionante, né? Frederico Westphalen, lá perto da minha querida Jabuticaba. Também foi horrível ontem. Pedra maior que ovo de galinha. Coisa horrível. É o clima, né? É a natureza se vingando do homem. Porque na hora que você derruba as árvores, você termina com os rios, você termina, larga um monte de porcaria no ar. Nós temos países aí que não se importam em cuidar das emissões atmosféricas, botando veneno para tudo que é lado para o céu, e é claro que a natureza se vinga. Ela vai cobrar. E aí vem terremoto, vem tufão, vem ciclone, vem enxurrada, vem chuva, vem inundação, é coisa muito séria. O povo mesmo que está terminando com o mundão onde ele vive. Impressionante. Grupo Renascença vai cantar pra nós aí lá na fazenda e depois tem a... Eu já vou botar isso aqui, é. Já que ele pediu Iguaria Campeira, vamos trazendo aqui já. Tinha uma outra do rodeio, mas daí, pra não matar o rodeio aqui, vou trazer Iguaria Campeira. Se vamos nós, gurizada, se vamos nós, campeiro. O que que é, mulitinha? Bom dia? Ah, eu não dei bom dia pra você? Depois tu dá bom dia. Agora eu não tô afim. Vamos de música chegando, então... O que, que é, Amuniti? Tu vai entregar pro Jefferson? Mas aqui quem manda o programa sou eu, rapaz. Depois do Jefferson. Vamos de música. Agora 9h48. Bom dia, Dona Maria. Alô, seu José. Como é que tá? Tá tudo bom? Já tirou o bicho do pé?

0: 5 minutinhos para 10 da manhã.
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0: Estamos por aqui, faceiro, que nem pro trio novo no meio de duas éguas, não sabe qual é a égua mãe, relincha para tudo que é lado, rapaz. Tomando um chimarrão cevada capricho com erva verde que nem olhar de prenda bonita. A Nercy de Guaíba tá dizendo, eu amo essa verdinha, toca uma do Baitaca. Baitaca daqui a pouco vai se espichar por aqui que nem minhoca no asfalto quente. Uhum. Quem tá ligado comigo lá em Riozinho, na subida Coxilha, lá no 45, meu amigo Reginaldo. Bom dia, Reginaldo e família. Família Machado, um abraço do tamanho do Rio Grande. Ele pediu uma música minha aí. E domingo passado disse que essa letra que é minha e do Alcione Silva, letra e música, assim ao vivo, foi pensado e foi estudado na vida de agricultor. Pessoal que levanta cedo, né? Sou um gaúcho, vivo a moda antiga, levanto cedo, fim da madrugada. E ali sentado à beira do fogo, chimarrando com a pionada. E assim segue a música, né? Mandar pro Reginaldo Especial e toda a família que estão lá reunidos. Um abraço, bom dia, bom domingo. O que, que é, Molitinha? Tu não vem me fazer fofoca do Reginaldo. Não vem me fazer fofoca. O que, que é? Tá. Primeiro deixa eu pedir pro diretor. O meu diretor, eu posso abrir o microfone pro Molitinha? Pode? Então tá bom. Microfone 2 aí.
1: Com licença, tu chega. O barbujão, você está me cortando porque tu tá com dúvida da tua qualidade de radialista?
0: Eu não, rapaz. Por quê?
1: Oxê, não deixa eu conversar na verdinha, né? Mas então, com licença, povo de Deus, um abraço especial do Molitinha. Mas será que vai ter almoço pra nós hoje, um barbujão?
0: Mas nem deu bom dia, já quer comer, já pensa em comida. Mas tá louco, não, esse Molitinha tá louco. E aí, Molitinha, o que é que tu me diz hoje?
1: Tu sabe que eu vim de carona com você, né, subindo aquele de fusquinha lá, né, fazer toque, toque, toque. Porque você não compra um carro melhor, né, esse teu fusquinha aí uma hora vai te deixar na subida aí da serra, né. E aí tu te atrasa aqui, daí o Jefferson vai te dar um pé na poupança, né.
0: Não, capaz, não, nós viemos devagarinho, mas viemos sempre, rapaz. Viemos sempre. Mas o tu tava me falando o que é que tava me falando fora do ar aí?
1: Eu tava dizendo, aquele rapazinho, o Jeter lá, né? O homem deve ser bonito, né? Porque tem um vozeirão assim, né? Deus te livre, né?
0: Ô, oh, Molitinha, tu não fale mal dos meus colegas de trabalho, rapaz. Temos que tocar música aqui, Molitinha. Parar de conversa.
1: Mas antes disso, eu fiquei sabendo, né, os passarinhos me contaram que disse que você, barbujão, pegou as batatas do Reginaldo, de verdade.
0: Calma, calma que eu te explico o verso, rapaz. Tu não vem com essas conversas. Não vem com essas conversas. É que o Reginaldo me deu umas batatas doces, rapaz. 2,1 kg uma das batatas doces que o Reginaldo me deu lá, né? Coisa boa, já foi pra panela, já tá cozida. Inclusive, como ele me deu 4, dei uma pro seu Raul e a dona Solônia lá, né? Tão lá. Já tão botando pra cozinhar a batata doce. Uma batata doce com carne de porco frita, o que tu acha?
1: Não chame que faz hora que eu não consigo saber como é que é, né? Eu tô com a tripa gorda comendo a fina de fome, barbuchão.
0: Mas tu tem que trabalhar se tu quer comer, rapaz.
1: Eu ando meio desgraxido, né? Tô com as minhas costelas e minha costa, assim, as colunas, tudo em pandareco, né?
0: Sim, mas é pra comer não tá, né? Esse Molitinha. Então tá, chega de conversa, vamos trazendo então aí a homenagem lá pro nosso amigo Reginaldo. Tá chegando então, Barbosa Missioneiro, assim ao vivo, a letra minha é do Alcione Silva, e depois o Ricardo e o Paulo Rigo com Roubeia Fazendeira, mais ou menos assim.

0: De volta por aqui, agora são 10 horas 10 minutos, hora da coincidência, 10 e 10. Quero mandar um abraço especial para o grande gaiteiro, cantor, empresário aí, Roger Constantino, aí da cidade de Sapiranga, hoje está de aniversário, né? Completando mais um aniversário. Parabéns, felicidade, muitos anos de vida. Por falar em aniversário, tem alguém aí que quer mandar um alô aí para um aniversariante. Ah, quem será? Deixa eu ver aqui, mandou um áudio aí, deixa eu ouvir aqui, né? Vamos ver.
1: Bom dia de novo.
0: Fala, dona Solônia.
1: Quero homenagear um locutor que está de aniversário, terça-feira.
0: Quem será?
1: Completando mais um cravo na sua existência.
0: Azam.
1: Que Deus te abençoe, que dê muita saúde para poder botar essa música linda para o povo do nosso Vale do Sino.
0: Tá
1: Deus
0: bem.
1: Te abençoe.
0: Bem, amém.
1: E muitos anos de vida que eu mais vou abraçar e beijar. Opa, contei quem é. Tá bom?
0: Tá bom, mãe.
1: Fica com Deus.
0: Fica com Deus. Beijo no coração aí da dona Solone, a minha mãe. Mandando os para-choque para nós aí, que vamos completar mais um aniversário. Dia 18 de agosto. Mas nós vamos trazendo agora a participação do ouvinte aqui também, que estão ligados com a gente. É, o povo é culpado de tudo que está acontecendo com a natureza. É a minha amiga Cristina assinando embaixo aquilo que eu falei, né? Bom dia, gostaria de ouvir a música História dos Passarinhos. Ele botou dos passarinhos aqui, mas é História dos Passarinhos, né? Deixa eu anotar aqui. História dos Passarinhos. Quero mandar um abraço aí pro grande Rafael e o Marcelo Jäger, a família Jäger, músicos de qualidade. O Marcelão é compositor de marca maior. Marcelão é... Hoje é o cantor principal aí do grupo Sangue Farrapos. Daqui a pouco nós vamos ouvir eles cantando aí, né? Um abraço grande, Rafael Malavieio. E também o Marcelão, o cantor e Marcelo Jäger. Compositor também. O nosso amigo aqui que botou aqui gostaria de ouvir a música do Gil do História dos Passarinhos oferecer para o esposo Valduir. Só que não botou o nome dela aqui. Não botou o nome, mas enfim, está sendo homenageado. Bom dia, Barbosa. Ótimo domingo a todos. Estamos na escuta. Roda Úricas, Úricas. Deixa eu ver quem é que está aqui. Ah, o Sérgio Gaiteiro. Então, até bem. Vamos anotar aqui o Úricas. Essa nós faz lá no Rotary, né, meu irmão? Essa nós faz lá no Rotary. Quem mais conosco? O Valdir Crestani. Bom dia, Barbosa. Como é bom ouvir a Verdinha. Queria ouvir uma música dos Monarcas, Brasil de Bombacha. Eu acho que eu tenho com os Tiranos, tá? Que é a original, né? Foi eles que primeiro gravaram essa canção. E ele oferece para todos que estão na escuta. Obrigado, Valdir Crestani. Italiani, tutti buona gente. Mais uma mensagem aqui do seu Manuel Walter Macedo, campeiro do Rio Grande. Esse é o poeta. Fala, poeta!
2: Buenas!
0: Buenas!
2: Barbosa véia, como é que tá o homem? Tranquilo?
0: Firme
2: que nem beliscão. Macedo de Canoas.
0: Mas que coisa boa!
2: Temos aqui, né? Lidando com a bola ao meio-dia. Para o meio-dia. Se puder mandar para mim a Olga Macedo, hein? Uma do Porca, a neta da viúva.
0: Aham.
2: Se for atendido, fico muito obrigado. Temos só pela chuva que tá se armando de novo. Acho que vai vir mais. Um abraço!
0: Um abraço, Edio Véia. Obrigado pela companhia. Tá chegando Gaúcho Pachola e o Porca Véia me aprumando por retoço. E depois, para quem pediu, que morena tão bonita aqui na Verdes Campos. É assim, assim, senhor? Não, senhor é delegaita. Olha o Valena marcada. Chega a dar uma cosca no carcanhar. Será que não é bicho de pé, um litinho?

0: 10 e 18.
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0: 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Agora são 10:24, já tá começando a preparar aí a fumaceira, porque domingo é dia de comer uma boia especial. Mas especial não quer dizer que tem que ter picanha, tem que ter isso, aquilo, aqui não. O que importa é o aconchego familiar. É o aconchego do amor. Isso não tem preço. Não tem preço. Mandar um alô aí pra minha querida amiga Eliane Lamperti, ligado com a gente lá no interior do Riozinho. Ela diz, bom dia, oi, tô na tua escuta na rádio. Música bem bonita aí pra nós, manda. Então a próxima vai pra vocês aí, tá? Um beijo no coração dessa família linda. Quem mais conosco por aqui? A Celete Exato em Novo Hamburgo, Campo Bom, né? Tá ali, tá dizendo que tá na escuta do programa, tá pedindo a música Remexendo o Passado com Porca Véia. Quem mais conosco por aqui? Deixa eu ver. Marcelo Jäger, já falei, daqui a pouquinho já tá no ponto aí o Bigodão, né? O Bigodão com Sangue Farrapos é a segunda canção aí, Marcelão. Um abraço. Também a Irene do Balneário Pinhal tá dizendo, oi, bom dia, Barbosa. Por aqui no litoral tá chovendo. Hoje ventania fraca e trovejando. Coisa é triste, né? Como é triste viver tão sozinho. Me lembrei de uma música agora, não dá nada a ver. Ah. Tudo louco aqui, rapaz. Que é, Molitinha? Tu para de dizer que eu não tomei... O que é?
8: Eu acho que você não tomou teu cardenal, né?
0: Que tá... Como é que é? Cardenal? Agora é Rivotril, rapaz. Mandar um alô aí pra Teresia da Silva, ligado comigo em Parobé. Rodrigo da Rosa, grande Rodrigo da Rosa aqui em Gramado. E o mestre Alessandro Missioneiro Martins, será que tá comigo por aí? Será? Um abraço do tamanho do Rio Grande. Quero mandar um alô, um bom dia aí pra família Casa Marco, lojas que tem aí no em Parobé, também em Taquara e Igrejinha, essa família maravilhosa aí, Casa Marco, Relojoaria e Ótica. Um abraço pra vocês aí, tá? Logo, logo vamos aí pra fechar um brick. Quem mais conosco por aqui? Deixa eu ver, coisa boa, cheio de xender, rapaz. Vamos lá então, vamos trazendo aqui a participação do ouvinte. Na companhia do Barbosa Velho, tem só 12 para atender. Vamos no chimarrão, Barbosa Velho. Ah, o Valdir. Valdir Garcia da Rosa, que tá no mate. Bom dia, sou Sueli de Canela. Fala, Sueli.
9: Bom dia, Barbosa. Tudo bom?
0: Tudo certo.
9: Barbosa, coloca uma música das tuas, que eu sou tua fã.
0: Obrigado,
9: oferece
0: querida.
9: Oferece para todos os ouvintes da Verdinha. Uhum. Amo vocês e a Verdinha.
0: Obrigado, querida.
9: Beijo.
0: Beijo. Vamos fazer o seguinte, vou trazer uma canção que o Marcelo Jäger me presenteou aí, né? Na Fúria do Vento Norte. Letra e música do Marcelo. E eu regravei aí no meu trabalho solo, né? Então daqui a pouquinho a gente traz aí na Fúria do Vento Norte. O Nelson Correia tá aí, bom dia, bom dia. E tá lá, é os guri da catequese. João de Canela, fala, seu João.
10: Bom dia, Rádio Verdes Campo.
0: Bom dia.
10: Barbosa Missioneiro.
0: Tudo certo?
10: Gostaria de pedir uma música Cancioneiro das Coxilhas.
0: Uhum.
10: Oferecer para minha esposa Marlene, para o Jefferson e sua família do Palace Hotel. Para todos os meus amigos ouvintes dessa rádio maravilhosa aí. E para vocês aí da rádio. Um grande abraço, Barbosa.
0: Grande abraço.
10: João da Celulose Canela.
0: Obrigado, seu João da Celulose. Quem mais conosco aqui? Bom dia, Barbosa. Aqui é o Adriano de Serra Grande, Igrejinha, na Companhia da Verdes Campos. Manda um alô para minha filha Ana Laura. Alô, Ana Laura! Um beijo do tio Barbosa. Papai tá feliz da vida aí, né? Fazendo a bagunça com a filha aí. O Adriano Francescato Italiani, tutte buona gente quando dorme. Aham. Meu Deus, Hernani, mas o que é isso, rapaz? Já começou a me indicar? Bom dia, meu amigo Barbosa. Manda a música Velho Casarão pra nós. Eu sou o alemão Luiz de Parobé. E parabéns pelo programa. Obrigado, gurizinho. Já vamos mandar o Velho Casarão depois aí pra você, tá? Velho Casarão, já quase tapera. E ele mandou aí uma chuleta atravessada, salsichão, o melhor sal de parrilha. E também ali tem um vazio, né? Tá que nem meus espetos lá em casa, só tem vazio. Não tem nada pra passar. Quem mais conosco por aqui? Deixa eu ver aqui. Bom dia, meu amigo Barbosa. Aqui é o Daniel Lapazin. Tô na lida do Melado aqui na chácara em Nova Hartz. Toca Velho Casarão. E tá ficando bonito o doce aí, hein? Depois deixa um melado pro Barbosa velho aí. Bom dia, Barbosa. Bah, o pessoal só pende a porca velha e baitaca. Com tantos grupos musicais gaúchos que nem toca a música Francisco Vargas, qualquer uma dele. E assim que você tiver os CDs em mãos do teu trabalho, quero comprar. Então tá bom, nós vamos fazer aí algumas cópias dos CDs aí pra distribuir pro pessoal que tá me pedindo, né? Inclusive tem aí uma história da minha e do Paulinho Micharia, que uma hora eu vou trazer pra vocês, só que ela é mais comprida, dá uns 12 minutinhos. Mas a gente conta uns causos de gaúcho, né? Porque o gaúcho, na sua essência, tem os ditos campeiros. Mais faceiro que pro trio, no meio de duas éguas, essas coisas. Muitas delas eu criei, muitas delas eu busquei dentro da tradição do gaúcho. E eu tive um chimarrão com meu amigo Paulinho Micharia. E a gente gravou isso aí no meu trabalho. Uma hora dessa eu vou trazer para vocês ouvirem aí, tá? É um pouco mais comprido, mas vale a pena. Então vamos botar aqui então Francisco Vargas. Daqui a pouquinho eu trago. Faz horas que não trago Francisco Vargas. Faz horas. Depois nós atendemos mais gente aí, tá, pessoal? Vamos trazendo o fundo da grota para quem pediu. E daí depois eu trago, então, aí o Bigodon com o grupo Sangue Farrapos. Sangue Farrapo, Barbosa. 10h31, bom dia! É o Criado Galpão, até a uma comigo, Barbosa, missioneiro. 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

0: Agora, 10 horas 38 minutinhos, mandar um abraço especial aí para o meu grande amigo, irmão de coração, grande Leandro Kerber, tá lá, faceiro por demais, ele e a namorada, né? E a criançada, comemorando aí. O filho mais velho se formou no CIMOL ontem, teve aí então o recebimento aí, né, do certificado. Parabéns ao menino aí, né? Agora rumo à engenharia, né? Quem mais conosco aqui é a Renata em Taquara, ligado comigo também. Quem mais por aqui? Deixa eu vir aqui. A Cláudia diz que tá ligada no programa, né? Ouvindo o programa. Diz que vai na mãe hoje, na mãe do coração dela, Dona Maria Eroni. Dona Maria Eroni, sabe como é que é, né? De repente vem, de repente não vem, né? Vamos à participação do ouvinte aqui na nossa programação. 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
1: Vamos cantar para vocês, meus amigos.
0: Vamos, meus amigos.
1: Segundo velho de Deus. Essa letra que traz por título...

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1: Você já terminou o dia com a sensação de que suas pernas estão pesadas, o sapato apertado, a barriga parece muito maior do que pela manhã? Essa é uma das dúvidas que eu mais ouço no consultório. Afinal, por que a gente incha tanto? A primeira coisa que você precisa saber é que o inchaço não é uma doença. Ele é um sinal de que alguma coisa pode não estar funcionando bem no seu organismo. Em muitos casos, ele está relacionado ao excesso de sal, ao consumo frequente de alimentos ultraprocessados, à baixa ingestão de água, ao sedentarismo, ou até por você passar muitas horas sentados ou muitas horas em pé. Mas ele também pode estar relacionado a alterações hormonais, a problemas na sua circulação, nos seus rins, no seu coração, no fígado. Por isso, quando o inchaço aparece de forma intensa ou persistente e vem acompanhado de falta de ar, de dor, de cansaço excessivo, ele precisa ser investigado. E atenção, muitas pessoas recorrem aos chás diuréticos. Os chás diuréticos ajudam e muito para liberar o líquido que está retido, mas eles não podem resolver a causa. O primeiro passo é cuidar da alimentação, reduzir ultraprocessados, controlar o consumo do sal, beber água ao longo do dia, manter o corpo em movimento. O seu corpo não entende promessas, ele entende escolhas, lembre? 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

0: Direto e reto na participação do ouvinte. Vamos ver aqui quem está conosco. Vamos lá. Meu primo e irmão Irineu Cassione, bom dia Barbosa. Estamos na escuta do teu programa e tomando um chimarrão. Parabéns pelo teu aniversário, dia 18. Um baita abraço. Obrigado, parente. Obrigado pelo carinho de sempre aí, tá? Quem mais conosco aqui? O Adair Griff. Um abraço. Aqui de Parobé, Adair Lauro Griff. E tomando aquele chimarrão cevada capricho. Coisa buena. Ana Laura. Bom dia, sou Ana Laura e gostaria de mandar um feliz aniversário para o meu pai, o pai dela, o Adriano Franciscato de Melo, da Serra Grande, que está de aniversário, estará amanhã, dia 17 de agosto, completando seus 55 aninhos. Está jovem, hein? Jovem. Parabéns a ele um dia antes de mim, né? Que Deus abençoe de sempre, ele gosta muito do Barbosa Missioneiro, um abraço. Diz pra ele que ele mora no meu coração também, tá? Minha amiga Ana Laura. Um abraço especial a ele, seu Adriano Franciscato. Seu meio parecido das idades aí. Meu grande amigo Rafael Brito, lá na Mascarada. Bom dia, meu amigo. Aqui é o Rafael Brito, a Mascarada. Coloca uma música à sua escolha e ofereço para você. Obrigado, irmão. Para a esposa dele, a dona Tainara. Para a irmã Rafaela. Para a mãe Joyce e o pai Arley. Um abraço, meu amigo. Tô nos preparativos. Já tá lá botando lenha para fazer fumaça e espantar os mosquitos. Quem mais conosco por aqui? Deixa eu ver. Sadi. Nossa, aqui tem umas quantas, o Sadi, não vou... Não, como é que é? É um pouquinho de cada um, deixa eu ver a última aqui. Ah, não tá vindo, tá com problema nos áudios do Sadi amado aí. Marion, bom dia! Barbosa, toca pra nós aí, Gritos de Liberdade, deixa eu anotar aqui. Marion de Gravataí, obrigado Marion de Gravataí. Silvano Fácil, meu colega radialista, e bom dia Barbosa. Dá um abraço pra nós aí que estou na escuta, toca Uricas com Bertucci. Na próxima já vai sair o Bertucci pra você aí, meu irmão. Aquele abraço ao meu grande amigo Silvano Fácil e família. A Silvia, dando bom dia pra gente. Silvia, Rosângela, ligado com a gente. O quem mais aqui? A Yara da Alcortivo mandou aí bom dia Barbosa e mandou uma mensagem muito linda. Oséias Tavares, fala Oséias.
1: Fala Barbosa.
0: Como é que tá, tchê? Firme.
1: É o Oséias, Matias Velho Canoas.
0: Como é que tá o Canoas?
1: Bom dia a todos aí. Um abraço pessoal da rádio aí. Toca uma do César Passarinho pra nós, coitado.
0: Ô, César Barbosa. César Passarinho.
1: Das roupas velhas do pai.
0: Uhum.
1: Deu vontade de escutar essa música hoje, faz tempo, não escuto. Um abraço.
0: Um abraço do tamanho do Rio Grande, obrigado. Vamos dar uma percurada aí. O Tabajara, ligadão agora, é o Edson. Bom dia, para participar do sorteio, deu bolo da Verdinha, Lionel Fernando Weiden. Nascimento, nasceu dia 23 de agosto, deu a rua Vila Nova, bairro, na cidade Igrejinha. A equipe técnica aí vai... É, colocar teu nome então depois aí, tá? O Tabajara, agora sim.
2: Olá, bom dia.
0: Bom dia, bom seu dia, Tabajara.
2: Meu amigo.
0: Como é que tá?
2: Hoje sim vou acertar o nome correto do amigo comunicador Barbosa. Ontem eu mandei com um alô pro nosso colega pela manhã, ontem, e aí chamei de Barbosa, né? Mas tá tudo certo,
0: tudo certo.
2: Em casa. Uhum. Bota pra nós aí, se for possível, no Lima, a nossa terra. É, a Minha Terra, o nome da música. E eu ofereci a todos que estão aí ligadinhos, em especial a minha amada, minha esposa, Nara Regina. Demais um abraço, tudo de bom para você e um bom domingo.
0: Obrigado, grande abraço, poeta. Obrigado pelo carinho de sempre. A Cláudia Maria Alexandre já está tomando cerveja lá, né? Tomando cerveja e a filha não sabe que ela está tomando cerveja. Quem mais aqui?
3: Bom dia, meus amigos.
0: Bom dia.
3: É o Sandro de Taquara.
0: Ô, tio Sandro.
3: Gostaria de pedir uma música aí para a família mais linda de Taquara.
0: Opa.
3: E para o meu amigo Alex.
4: Não tá vindo, tá com problema.
3: A música velha bem galdeira do Baitaca aí.
0: Aham.
3: Um abraço para vocês aí, tudo de bom.
0: Um abraço. Obrigado, daqui a pouco rodamos Baitaca novamente. O Paulinho ligado comigo, grande Paulinho.
5: Fala, meu amigo. Tamo aí, tamo na escuta aí, ó. Aqui. Conhece esse rapaz aí?
0: Lá de vez em quando.
5: Vai estar na rua aí, a Rua Cidreira. Hoje tem os carrinhos de lomba aí.
0: É, ele me falou.
5: Beleza, Barbosa? Dá uma boa aí pra nós aí. O que tu mandar, tá bom.
0: Ah, bem, Paulinho. Então, hoje lá em Nova Hartz, com os carrinhos de lomba. Coisa linda. Bom dia, Barbosa. Aqui em casa, tu é casa cheia. É a Janete de Palmares do Sul. Quero a música No Tranco da Morena Rosa oferecer para o João, o esposo dela, para a Dudinha, para a Irene do Pinhal, para a vó Celi, para de Bacupari, para tua mãe, para a Cláudia e o Jair em Gravataí, a Suzete Velho, para a Thaís Ramos e a todos os radialistas. Grande abraço. Mas olhe o tranco da Morena Rosa, perfumada de ruge e batom, tranco da Morena Rosa. Daqui a pouco nós vamos achar aí. Tá, minha amiga, aquele abraço. Vamos de música, senão vira só em conversa. Pra quem pediu Os Monarcas, encontrei aqui, é O Primeiro e o Último Mate. E depois eu vou trazer a história dos passarinhos com meu amigo da Lanhese, o Antônio Gringo, que tem uma voz muito parecida com o Girda, né? Pra quem tá mateando, um minutinho pras 11.
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0: Ouvimos aí o Antônio Gringo cantando esta bela canção do Girdo, né? História dos Passarinhos. E antes veio para nós aí o primeiro e último mate. Dona Maria disse que a música mais linda, Barbosa. É um hino, né? É um hino. Vamos atender o nosso ouvinte no 54999-270-979. É o WhatsApp da Verdinha. Sandro, tá ligado com a gente? Fala, tio Sandro, velho.
1: Fala, Barbosa, velho.
0: Tamo aí.
1: Aqui é o Sandro.
0: Fala, Sandro.
1: De Sapucaia do Sul.
0: Mas que tá?
1: Só calma aí dos Bertucci.
0: Uhum.
1: Fala, briga. Como é que é briga de... Como é que é o nome lá da... Ah, sabe o que é? Os deputos lá, os briga de deputos lá.
0: Tá bem, então. Um abraço pra vocês aí. Paulo, ligado com a gente.
2: Bom dia, Barbosa.
0: Bom dia.
2: Quero escutar... Do Baitaca, Lida de Campo.
0: Lida de Campo, do Baitaca. Deixa eu anotar aqui. Acho que nunca rodei esse aí. Lida de Campo do Baitaca. Baitaca tem muitas canções bonitas. A gente que só ouve aí do fundo da grota, mas tem umas quantas canções. Fala, tio Ciro, velho.
3: Bom dia, Barbosa.
0: Bom dia.
3: É o Ciro aí do Boletim. Bota pra nós. Um chimarrão de erva boa. Um doce amargo que faz bem pra toda. Agora tô na escuta aí. Nossas amigas aí, os guris que estiveram fazendo uma festa também aí. Até uma cantora apareceu aí.
0: Oh.
3: A Guzara faz a festa sempre, parceria das boas.
0: Que coisa boa. Um abraço. Não dá
3: nome de todo mundo, que é bastante gente, graças a Deus, sempre a parceria.
0: Então tá bom.
3: Então, para o Bel, Vanildo, Marquinhos, eles estão tomando um gole já.
0: Já?
3: Bugrão.
0: Já passou ônibus? Já passou ônibus aí, gurizada, aí no tio Ciro? Já? Então tá bom. É, cantando por ti, tá muito bom a música tua, casa cheia, um abraço. A Janete Palmar dizendo que eu cantando fica melhor ainda, tá bom, querida? Bom dia, Barbosa, bom dia, aqui é André e a Luana, aqui na Bossoroca. Opa, lá na Bossoroca. Manda um abraço para o meu sogro e minha sogra, o Elias e a Eva. Toca pra nós aí a gaita véia, que veio da Bossoroca. A gaita velha. Eu acho que é a Gaita Velha. Deixa eu dar uma procurada. Não lembro o que é que canta assim, mas vamos lá achar aí, tá? Tem o Terra do Músico Compositor Noel Guarani. E ele manda a localização aí, né? Bem perto do Mercado Trevo, aí na cidade da Bossoroca. Um abraço pra vocês e obrigado nos acompanhando pelo aplicativo. Que é? Mé, Paulinho, costelão, meu Deus do céu, vai ficar ruim aí onde que tu está assando aí. Quem mais conosco por aqui?
4: Bom dia, Barbosa, sou a Leone Casagrande,
0: Bom dia, dona Leone.
4: Gostaria, se fosse possível, se rodasse a música do Teixeirinha, Saudade, Passo Fundo, oferecer para meus filhos a Carla, o Cleberson e o Everton, meus cinco netos, o Maurício, a Gabi, a Maria Eloá, o Antônio e a Júlia.
0: Uhum.
4: Minhas noras, a Bárbara e a Tatiana. Meu Gero Mauri. E todos meus amigos e amigo Idriozinho. E meu companheiro, o Evaldo da Silva, que está aqui me ajudando a fazer o almoço em sua companhia. Seu programa está muito bom.
0: Muito obrigado. Um abraço do Evaldo aí, que também é músico, né? O Evaldo é músico. Um abraço para você aí, tio Evaldo velho. Chico Castilho, únicas. Aí, meu amigo Sérgio Gaiteiro. Tenho vindo de longe, é muito tenho que andar.

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11:24, 20 graus temperatura, céu enroscado aqui em Gramado. Nesse dia 16 de agosto, domingão lindo, maravilhoso, porque você está na minha companhia e eu estou na sua. E passam por aqui, desfilam pela 97.9. As melhores músicas gaúchas pra você. Tá ligado com a gente aqui? Deixa eu ver. Ah, vamos lá então. 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Eu vou de música e depois eu atendo o pessoal por aqui, tá? Chegando para quem pediu, Brasil de Bombacha, e depois o Francisco Varga. Francisco Vargas dando a mão pra mulherada. 11:26, bom dia!

0: Aí para quem pediu, Francisco Vargas, é dando a mão para a mulherada. Vamos atender o ouvinte. Alô, bom dia.
1: Bom dia, Barbosa, missioneiro.
0: Tudo bem?
1: Da Várzea Grande. Ô, Barbosa, gostaria de oferecer o programa para os teus ouvintes aí, para o Jair Mazurana, Solange, para a Regiane, temos em Três Coroas fazendo uma carne, que ela está de aniversário hoje.
0: Coisa boa.
1: Está de aniversário hoje, daí
0: parabéns.
1: Nós temos fazendo uma carne aqui. E gostaria de ouvir a música, se for possível, do Tiburcio Missioneiro João Luiz Corrêa, Socando Canjica. Se for atendido, muito obrigado.
0: Tá bem, vamos dar uma procurada aí, Socando Canjica, daqui a pouquinho aí. Sandro, fala Sandro de novo.
2: Me lembrei, aos Monarcas.
0: Aos Monarcas, então tá bom. Daqui a pouco nós rodamos mais uma dos Monarcas. Bom dia! Como é que é? Margarida mandando. Quero fazer uma homenagem para o primo Edson e sua esposa Lala. Qualquer canção pode ser o Corpus Gualepato. Mas a Margarida assim do judia, do rapaz. Quem mais aqui? Deixa eu ver quem mandou alô aqui.
3: Bom dia, Barbosa. Toca uma para nós, bem Galdéria, aí para mim, para Solange, para o Gaulino, para a Jane. Estamos aqui em Três Coisas fazendo um churrasco e tomando uma geladinha.
0: Coisa boa.
3: Um abraço.
0: Um abraço. Deixa eu ver quem é. É o Jair Mazurana, né? Agora sim. Deixa eu ver o Roginei.
4: Olá. Bom dia.
0: É o Rogério.
4: Meu Barbosa, missioneiro.
0: Fala, meu amigo.
4: Aqui é o Rogério, da linha Marcones. Quero homenagear toda a minha família, minha esposa, Priscila Luana, meu filho Pedro Henrique.
0: Sim.
4: A minha filha, Sofia Emanuele. A todos os ouvintes e vocês da rádio, pelo seu ótimo programa. Barbosa, fazer assim, reforçar um pouquinho. Estou vendendo ovo de codorna.
0: Opa!
4: Ovido curtido, R$20.
0: Oh, tá barato.
4: E as bandejinhas com 30 ovos por R$12,50. Eu entrego para Gramado e Canela. Quem quiser, só me chamar no 549-9626-1202. Se der, eu gostaria muito de ouvir a música Mocinho Aventureiro com Oswaldir e Carlos Magrão. Tchau, te agradeço, meu amigo.
0: Um abraço. Vamos ver se a gente acha o Mocinho Aventureiro para você. A Yara, você gosta de mensagem. Acho essa bem interessante. Obrigado, já vou ler aí, tá? Já vou ler aí. A Yara da Cortivo, ó. Marcos ligado com a gente.
5: Bom dia, meu amigo Barbosa.
0: Bom
5: aqui é o
0: dia.
5: Marcão do Morro do Arame.
0: Como é que é?
5: Temos aí, né, assando uma carne aí, né? E
0: coisa
5: ouvido
0: boa.
5: Na Rádio Verdes Campo, né? Gostaria de escutar a música aí com o Teixeirinha, né? Aí, espero ser feliz. E oferecer aí para minha esposa Márcia Wagner, para todos os meus amigos e amigas. E para um grande irmão meu aqui, né, que não é amigo, né, é mais que um amigo, é um irmão, né, o Cebolinha. Temos aí assando um osso, como diz o outro, um abraço.
0: Cuidado para não botar cebola aí no assado, tá? Não vai botar aí. O Chico Gessler, bom dia. Aqui é o Chico Gessler de Gramado. E quero mandar uma música para meu amigo Alfonso, lá da Fazenda dos Coati, em São Francisco de Paula, tão curtindo a programação. Muito obrigado, pessoal aí de São Francisco. Quem mais aqui?
6: Bom dia, Barbosa. É o Parobé aqui do Residencial da Leia, do Ciro.
0: Fala, Tibério Bebê.
6: Toca pra nós, hein? Uma bota nova, hein, ó.
0: De bota nova?
6: É. A Ana, Pateiro, toda a galera que tava ontem aqui com nós aqui.
0: Tá.
6: Entendeu? E o colega nosso, hein, que tá na escuta tomando uma gelada com nós aqui.
0: Então tá bom, Parobé. Um abraço pra vocês aí no tio Ciro. Toca hoje meu pedido. Quem é que tá aqui? Deixa eu ver quem é que pediu. Marcelo Foscarini, qual é a canção, Marcelo? Me lembra aí, por favor. E na escuta, bota... Ah, o Criado e Galpão. Ele pediu o Criado e Galpão. Vamos ver se nós achamos aí. Dá tempo, acho que dá. Criado em Galpão. Eu estou devendo aqui mais ou menos umas 20 músicas. É complicado, a gente não consegue atender todos, mas na medida possível, vamos lá. Bom dia, ótimo domingo, ótima semana. Temos aqui Shima e curtindo o teu programa, Barbosa. Sim, pode tocar uma do Tibúrcio, é o amigo Antônio. Obrigado, meu amigo Antônio, obrigado pela companhia. Nós vamos de música chegando, então. Mandar lá especialmente pro Reginaldo, que gosta dessa música, né, seu Reginaldo? Aí o Barbosa, missioneiro, letra e música do Marcelo Jäger e eu cantando no meu CD. Na Fúria do Vento Norte, depois tem o Cancioneiro das Coxilhas com os Bertucci, para quem pediu. Ó, ventaria aí, ó. Cuidado com o temporal.

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0: Agora, faltando 2 minutinhos para o meio-dia, você está preparando sua boia aí? Que coisa! Sentindo o cheirinho do churrisco, bom gimerão, churrasco, carne buena. Mas eu e o Mulidinho que temos que nem cavalo de índio, né? Só os dentes na boca. Participação do ouvinte, vamos lá, senão não dá tempo de atender todo mundo. Vamos lá.
1: Bom dia, Barbosa.
0: Bom dia.
1: Estamos ligaditos na escuta aqui. Ainda rolante, não, peixe. Um abraço.
0: Grande Evandro Gruz, está levando a gente na carona. Bom passeio aí. Subindo a Boa Esperança. A Cláudia diz que adora o cancioneiro das coxilhas e já está tomando cachaça lá, né? Ah, não, está tomando... cerveja. Quem está ligado com a gente é nosso colega Roberto Schmidt. Ele diz o seguinte, Barbosa, estou em Nova Santa Rita com o tio Carlos. Estamos aí para... Meu Deus, uma quantidade de carne, rapaz, mas é um caminhão de gente. Ele diz que está difícil aqui. Coloca a Roseira Branca, um Jorge Camargo. A rádio pega bem aqui, Nova Santa Rita, depois de Canoas. Essa rádio vai longe. Obrigado, meu colega, grande Robertão. Roberto Schmidt. Quem mais aqui conosco, Darcy?
2: Bom dia!
0: Bom dia! Campos.
2: Que é o Afonso aqui de São Francisco de Paula, fazendo os coati. Darcy Afonso, na verdade, meu nome, mas todo mundo me chama de Afonso.
0: Ah, tio Afonso. Estamos
2: aí tomando uma caipira e...
0: Preparando um churrasco.
2: Passando uma... Assando um ossinho aí. E o Chico Gessler, uma música com o Chico Gessler ali de Gramado, para minha esposa Jaqueline, meu filho Jonathan, a todos os ouvintes. Meu amigo Alexandre também, lá de Gramado. E só esperando a visita deles aí, que ele só promete de vir aí e nunca aparece. Aí, meu patrão Agnello Pacheco.
0: Ótimo, Agnello.
2: Daqui a pouco eu vou estar aí.
0: Grande Agnello, conheço o Agnello Pacheco aí das Cavalgadas. Um abraço. Como é que é? Estamos prontos aqui, Barbosa. Fala, Alex Zeller.
3: Ô, Barbosa, se tu puder rodar pra nós aí, pode só rodar aquele do vídeo ali, tu só deixa rodar o áudio. Ah. E daí dá uma falada.
0: Ah, tá bem então. Deixa eu ver onde é que tá o vídeo aqui. Este aqui, vamos lá.
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0: Aí então. É a gurizada aí que vão descer, né? Vão descer aí de carrinha de rolimão, que beleza. Um abraço então, começa às 13 horas hoje, né? Dia de brincar, trike e rolimã. Hoje a partir das 13 horas até 17. E a equipe da Verdinha tá pronta lá, ó. Todo mundo prontinho pra descer a lomba aí. Aquele abraço, ó. Manda o número do amigo dos ovos, já vou te mandar aí, tá, Fernando Canella? Já vou te mandar aí, já te mando pra você, um abraço, obrigado pela companhia. Quem mais aqui conosco? Deixa eu ver aqui, João Francisco, hoje vazio cheio, assado inteiro, que coisa linda. E ele que tá pedindo uma do Paulo Garcia, depois a gente roda, dê tempo aí. Vai lá, fala, Tiagão.
6: Bom dia, Barbosa. Aqui é o Gradinho de Três Coroas. Estamos fazendo uma boia campeira na casa do Andrezinho, da Rafting, de Três Coroas. Um porca véia pra nós aí.
0: Daqui a pouquinho o porca véia retorna por aqui. Daqui a pouquinho ele retorna por aqui. Vamos de música pra quem pediu, chegando... Guri, César Passarinho para recordar no túnel do tempo. Depois teremos aí o Mano Lima, Mal Parido. Aqui me pediram, aí eu não consegui achar a lida de campo, tá bom?

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0: Tô de volta, como diz o Mano Lima, tô de volta. 12 horas, 14 minutos, vamos atender o ouvinte, quem está ligado com a gente, o Lauter.
1: Bom dia, Barbosa.
0: Bom dia.
1: Tranquilo.
0: Tudo certo.
1: Juliano Leste, Nova Hartz. Mandar uma homenagem aí pro meu sogro, seu Romeu. Tá aí fritando um peixinho pra nós, pra minha esposa Cristiane.
0: Valeu, gosto.
1: Meu compadre Roberto,
0: peixinho,
1: meu tio Odir.
0: Peixinho é bom.
1: Tô todo ligadinho na verdinha aí. Toca uma bem galdéria aí. E um bom domingo a todos aí.
0: Obrigado. Aí. Um abraço. De agora em diante não posso mais colocar música na programação. Não vai dar tempo nem de rodar tudo, mas se for pedindo, fica para domingo que vem, tá bom? Bom dia, aqui é o Kiko do Camping Santa Cruz, tá? O Jairo do Quilombo, Três Coroas, o Rafael. Gostaria de ouvir do Gilmar Martinelli, se possível, São Francisco de Paula. Vamos dar uma percurada aí, não sei se eu tenho aqui, tá? João, bom dia. Tudo bem? Tudo certo. Gostaria de pedir a música Prenda dos Meus... Como é que é? Prenda dos Meus Sonhos, né? Com o Grupo Cordiona, oferecer para minha esposa, a esposa dele, a Patti Schneider. É o João Edio Schneider, Igrejinha. Um forte abraço e ótimo domingo a todos. Obrigado, João Edio. Obrigado pela companhia. Bom dia, eu sou o Tony e também a Ledi. Estamos na escuta em Taquara. Roda uma boa para nós aí. A próxima é para vocês aí, tá bom? Bom dia, Barbosa, tudo bem? Manda a música para minha irmã lá de Gramado, está sempre na escuta de vocês, está sozinha assando uma carne, Ingrid é o nome dela, no Piratiri, um abraço, é o, quem, é o Edson é Darcy, mais conhecido como Darcy aí, né? Tá mandando aquele alô para mana. Nós vamos de música para quem pediu uma do Baitaca Antiga, tá aí, ó. Da Templa Antiga e depois Teixeirinha Saudades de Passo Fundo. Eu já volto. Meio-dia, 16 minutinhos.

Meio-dia, mais 22 minutinhos, 21 graus de temperatura aqui em Gramado, Rio Grande do Sul. Você está ouvindo o seu nosso programa dominical aqui das 9 horas da tarde comigo. Barbosa, missioneiro, carcando ali chumbo da conversa e chumbo grosso porque o fino só dá coceira. 16 de agosto, rapaz, o agostinho tá se indo, se nós passar o agosto, cê servimos. Vamos ver quem tá com a companhia da gente por aqui, deixa eu ver. Agora não apareceu mais? Então tá bom. Então nós vamos de música, porque aqui assim, ó, é sim senhor, não senhor. 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Vamos de música. Quero mandar um alô aí para o nosso amigo Anderson. Anderson Pires. Já vou ouvir teu áudio aí, tá? Vamos trazendo José Mendes e o Roubo da Gaita Velha, para quem pediu. Depois o Tranco da Morena Rosa. Vai lá para Janete e a família, em Palmares do Sul.

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2: E o café? Ele aumenta a pressão? Bom, aí depende. O café contém cafeína, que é uma substância que pode provocar um aumento temporário da sua pressão arterial, principalmente se você não tem o hábito de consumir café regularmente. E esse efeito costuma durar entre 30 minutos até 2 horas. Mas eu tenho uma boa notícia. Para a maioria das pessoas que toma seu café diariamente, o organismo desenvolve uma adaptação. Isso significa que um consumo moderado de 2 a 4 xícaras por dia geralmente não está associado ao aumento permanente da sua pressão arterial. O grande problema aqui não costuma ser o café, não. Muitas vezes é o excesso de açúcar, o cigarro, o sedentarismo, o estresse, o excesso do sal e o sobrepeso, que tem um impacto muito maior sobre a nossa hipertensão. Se você já tem uma pressão alta, não precisa eliminar o café por conta própria, não. O ideal é observar o seu organismo e como ele reage em relação ao café. Medir a sua pressão regularmente, conversar com um profissional de saúde para receber orientações individualizadas. Então, aqui fica a minha dica. O café, quando consumido com moderação, dificilmente é o vilão da pressão alta. O verdadeiro segredo aqui está no equilíbrio dos hábitos de vida. Eu sou Leila Alves, nutricionista, e este foi mais um Minuto de Saúde. Até o nosso próximo encontro. Ah, e não esqueça, o seu corpo não entende promessas, ele entende escolhas.
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0: 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Eu sou Barbosa Missioneira, até a uma tenho Criado em Galpão, aqui.

Último bloco de música e a participação do ouvinte também, tá? Se você tá mandando aí, vamos lá. Boa tarde, amigos. É o Ademir ligado com a gente. Boa tarde, Ademir. Obrigado pela companhia. Vamos fazer o seguinte, vou trazer um bloco de música aqui, depois eu volto trazendo muito mais para você aqui da sua participação. Chegando então para quem pediu Criado em Galpão, a música que dá nome ao meu programa há 27 anos no ar, Criado em Galpão. 12 horas 39 minutos, até a 1h.

0: Agora, 12 horas 48 minutinhos, ouvimos aí a pedido ouvinte, Socando Canjica, Tiburcio Véia da Estância e João Luiz Correia. A primeira foi o Criada Galpão com os Serranos, também a pedido ouvinte. Por falar em ouvinte, vamos às últimas participações.
1: Bom dia.
0: Boa noite.
1: Música, nós temos aqui na casa, João Rô, mandar música para nós aí. Pode ser Bertucci, Porca Velha, e para vocês da Arade e para todos os ouvintes.
0: Obrigado, Remy. Estamos mandando Porca Véia daqui a pouquinho para chegar nos finaleiros aí da parte musical. Quero mandar uma alô especial aí para a gurizada que estão comendo uma carne, estão lá na Hotelaria Pires, aí em Parobé. Um abraço especial, o Anderson e toda a sua equipe. Um abraço especial para vocês aí. Muito obrigado pelo carinho. Quem mais por aqui, mais uma vez, dizendo que o nosso programa Criado e Galpão vai chegando para o finalzito, agradecendo sua audiência, mas eu venho daqui a pouquinho para dizer até breve. Um abraço e mais uma vez para Cláudia Maria Alexandre, diz que vai na mãe, será? De bota nova para quem pediu. Aí os monarcas, depois vem o Porca Véia, e eu venho para dar a finaleira.

0: Faltando 5 minutinhos para 1 da tarde, vamos encerrando o nosso programa Crédito Galpão de hoje. Neste dia 16 de agosto de 2026, esperamos estarmos novamente domingo que vem aqui para mais um programa. Trazendo sempre o melhor da música fandangueira de qualidade. Porque nós primamos nesses 27 anos de Crédito Galpão no estilo próprio que eu criei. Já participei de várias outras emissoras e por onde eu passo eu deixo esse legado do meu estilo musical. Tem uns que gostam, outros que não gostam, mas na medida do possível eu acredito que a gente contenta muito mais do que descontenta alguém. Fico por aqui, muito obrigado, Deus abençoe, uma boa semana, nos veremos domingo que vem, se assim ele permitir. Deixo a última canção aí com o Teixeirinha, espero ser feliz e vou pegar o meu fusquinha aí e o mulitinho aqui, vamos descer a serra. Devagarito, sou quiadito que nem burro em lançante, mas vamos chegar lá, né, o mulitinho? Se vamos nós então, até domingo que vem, tchau!
1: Aqui encerra o programa e todos ficam convidados, pois na próxima semana estaremos novamente entrelaçados. Que Deus ilumine os caminhos que todos vamos seguir. Pensamento positivo para nossos objetivos conseguir. Um forte abraço, gaúchos e gaúchas, das diversas querências que nos dão esta enorme audiência. Barbosa Missioneiro, com um amor verdadeiro, se despede de cada irmão. Até o próximo Criado em Galpão.

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Sabe aquele papo de bar? Dois amigos falando sobre amores mal resolvidos. Aquela pessoa que tá sofrendo, deprimida. Vem cá, meu amigo. Meu caso é diferente. Eu até tô sofrendo, mas eu tô vivendo.

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6: Você ainda evita comer ovo porque acredita que ele aumenta o colesterol? Bom, esse é um dos maiores mitos da nutrição. E hoje a ciência já nos dá uma resposta bem clara sobre isso. Durante muitos anos, o ovo foi sim considerado um vilão por conter colesterol na gema. Mas estudos mais recentes já nos mostram que para a maioria das pessoas, o colesterol presente nos alimentos tem muito menos influência no colesterol do sangue do que nós imaginávamos. O que realmente costuma elevar o colesterol ruim, nosso LDL, é o consumo frequente de alimentos ultraprocessados, das frituras, das gorduras trans, excesso de açúcar, do sedentarismo e o tabagismo. O ovo, por outro lado, é um alimento muito nutritivo. Ele é rico em proteínas de alta qualidade, vitaminas, minerais, ele é rico em colina, que é um nutriente importante para o cérebro e para o funcionamento de todo o nosso organismo. Isso significa que todo mundo pode comer ovo à vontade? Não mesmo. Pessoas com algumas condições específicas de saúde precisam de uma orientação individualizada em relação a isso. Mas, para a grande maioria da população, consumir um ovo por dia e até mais, dependendo da sua necessidade, pode fazer parte de uma alimentação saudável sim. Então, antes de comprar o ovo, vale a pena olhar para a qualidade da alimentação como um todo. Seu corpo não entende promessas, ele entende escolhas. Eu sou a Leila Alves, nutricionista, e volto em breve com mais um mito que atrapalha a saúde. Até o nosso próximo encontro.
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2: Você já parou para pensar que o outro não precisa ser igual a você? Ele pode pensar diferente, acreditar diferente, fazer escolhas diferentes e enxergar a vida por outro caminho. E isso não faz dele uma pessoa melhor ou pior, faz dele simplesmente diferente. Talvez um dos maiores desafios da convivência seja compreender que não precisamos transformar o outro à nossa imagem. Respeitar a diferença não significa concordar com tudo, significa reconhecer que cada pessoa tem uma história, uma consciência e o direito de fazer suas próprias escolhas. Que possamos aprender a conviver com as diferenças sem transformar aquilo que não entendemos em motivo para rejeitar alguém, porque o mundo não precisa de pessoas iguais, precisa de pessoas capazes de respeitar umas às outras.
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6: Você sabia que cuidar da audição também é uma forma de cuidar do seu cérebro? Pois o ouvido só ouve quem entende o cérebro. Porém, o ouvido é a porta de entrada dos sons para o seu cérebro entender as pessoas e se comunicar com elas. Estudos mostram que a perda auditiva não tratada está associada a um maior risco de declínio cognitivo e demência. 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A boa notícia é que a perda auditiva pode ser identificada e tratada. Em muitos casos, o uso adequado de aparelhos auditivos melhora a comunicação, estimula o cérebro e ajuda a manter uma vida social ativa e saudável. Se você ou alguém da sua família tem dificuldades para ouvir, aumenta o volume da televisão ou pede frequentemente para repetir o que foi dito, não espere. Quanto mais cedo a avaliação, maiores são as chances de preservar a audição, a comunicação e a qualidade de vida. 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

Sabe aquele papo de bar? Dois amigos falando sobre amores mal resolvidos. Aquela pessoa que tá sofrendo, deprimida. Vem cá, meu amigo. Meu caso é diferente. Eu até tô sofrendo, mas eu tô vivendo.

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1: Alô você, muito boa tarde, 5 horas, 2 minutos. Hoje é domingaço, hoje é 16 de agosto de 2026. Tempo bom e temperatura alta para essa época do ano, né? Estamos aí já na segunda quinzena de agosto e a temperatura é de 23 graus aqui no centro de Gramado, onde está acontecendo o 54º Festival de Cinema. E a partir de agora tem Let's Dance aqui nas ondas da 97.9, a sua Verdes Campos FM. A festa que virou o programa de rádio fica contigo até às 8 da noite, com muitos sets especiais, ressaltando aí o som dos anos 60, 70, 80, 90, e a gente dá até uma mergulhada lá nos anos 2000. E por falar em festa, né, depois daquela baita festa de ontem à noite lá em Nova Petrópolis, eu quero lembrar que tem Let's Dance agendado para o dia 31 de outubro, isso aí, no Dia das Bruxas, na Sociedade Ipiranga da Várzea Grande, bem pertinho do pórtico de entrada a Gramado. Uma festa com temática Halloween, né? Vamos fazer então muitas brincadeiras, o pessoal na sequência vai ficar sabendo como é que faz para não pagar ingresso, por exemplo, e enfim. É mais um canal para você ficar ligado com a gente. 5 horas e 3 minutos. Para começar legal o nosso programa, a gente vai abrir com o bloco nacional. Fique ligado.
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1: E a gente começa com Ana Júlia.

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0: Linda, linda, hein? Esse reggae aí do Cidade Negra, fechando o nosso bloco nacional, nosso sete verde amarelo aqui no Let's Dance de todos os domingos, sempre das 5 da tarde até as 8 da noite, para fazer a galera relembrar, né, desbloquear memórias e ficar de bem com a programação da Verdes Campos FM, abraçando mais de 100 cidades com um som da positividade e, por que não, o flashback também. 5 horas 28 minutos, temperatura segue na marca de 22 graus agora e vamos juntos até começo dessa noite, né? E o Gramadense, que jogou no final da manhã de hoje, não foi muito feliz, né? Pois acabou perdendo de virada. Foi um jogo lá no Estádio dos Plátanos, em Santa Cruz do Sul, na terra da Oktoberfest também. E o duelo foi válido pela 5ª rodada da Série A2 do Campeonato Gaúcho. O Gramadense saiu na frente, né? O Douglas é que marcou no primeiro tempo, mas no segundo tempo, logo aos 4 minutos e depois aos 13, o Santa Cruz, que jogava em casa, acabou vencendo, né? Então, por 2-1. Vamos aguardar agora, na quarta-feira, tem mais Gramadense em campo, né? Não deu para ser feliz dessa vez, mas foi um jogo legal, né? Eu tava assistindo aqui os melhores momentos e realmente foi o Gramadense honrou a nossa camiseta, né? Rápido intervalo comercial, a gente volta já já com muito mais Let's Dance pra você.
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0: 5:30 da tarde.

0: Muito mais música para você matar a saudade. Não esqueça, anote aí na sua agenda, dia 31 de outubro, no Dia das Bruxas, tem Let's Dance Fantasy. Seu Halloween vai ser por aqui, né? Ali na Sociedade Ipiranga da Várzea Grande. Super decoração temática, mega estrutura de som, pista de LED, enfim, aquela parafernália toda para que você reviva os bons tempos dos anos 80 em alto estilo. E tá chegando a hora da gente fazer a nossa conexão internacional, diretamente com a Espanha, né? O DJ especial, nosso enviado especial da Espanha, tá chegando aí. Vamos lá, abrindo espaço então pro DJ Funny.
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1: Simbora, simbora, faltando 5 minutos para 6 da tarde. Temperatura segue na marca de 22 graus e você está com a Verdes Campos FM. Super abraço para você que está aí, né, na sintonia, dentro do seu carro, até mesmo para você que está trabalhando, de folga, enfim, não importa onde. O importante é estarmos nessa conexão, recordando as boas músicas que agitaram as discotecas, os clubes, as rádios, as paradas, enfim, dos anos 70, 80, 90, e tem até alguma coisa de anos 60, porque no bloco do Velho das Véia, a gente tem um destaque, né, para a música da Jovem Guarda. Pois bem, não vamos poder reproduzir uma entrevista, né, que o nosso colega Alex fez com o pessoal do Rolimã. Eu sou do tempo do carrinho de lomba, lembra? Teve hoje uma bela de uma programação envolvendo uma competição de Rolimã lá em Nova Hartz. E amanhã, no Fatorama, a gente vai reproduzir essa entrevista que ele realizou hoje lá em Nova Hartz. E você aí, já brincou de carrinho de lomba? A coisa tá ficando séria, né? Estão construindo uns carrinhos legais, tem gente participando de eventos, de competições. É muito salutar, né? Recordar a história do carrinho de lomba, como a gente chamava, né? Fazia com rolamento. Bom, o pessoal das mais antigas aí tá sabendo o que eu tô falando, né? Faltando agora 4 minutos para as 6 da tarde, simbora com mais um bloco e agora a gente vai curtir um pouquinho do rock que marcou presença nos anos 80 também.
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0: E a gente matou saudade, né, de alguns roqueiros dos anos 70, 80, como foi o caso do Peter Frampton, que na época era chamado de Príncipe da Guitarra. 6 horas e 18 minutos, até as 8 da noite você fica na companhia do Let's Dance, o programa que virou, ou melhor, a festa que virou programa de rádio, né? Repetindo, 6 e 19.
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0: Agora são 6 horas e 21 minutos, 27, né? Acabou de virar 6, ou melhor, 6 e 22. Hoje estou confundindo os números aqui, né? 6 e 22, mais conhecido também por 18 e 22. Super abraço pro pessoal que está na companhia do nosso programa, inclusive sugerindo, né, algumas lembranças musicais que a gente, com certeza, na medida do possível, acrescenta, se não hoje, nos próximos programas, né? Sempre é válido a dica do ouvinte. E o Let's Dance vai contigo até as 8, simbora, trazendo agora um bloco totalmente disco para você matar a saudade do Disco na Veia.
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0: com esse clássico legal aí do Bonayamba, a gente vai fechando mais um super set aqui, onde destacamos, né, o som discoteca. Aquele com DNA na veia, né? Faltando 19 minutos para as 19 horas, né, 19 para 7 da noite. Temperatura descendo de leve, agora estamos na marca de 19 graus. Se considerarmos o período do ano, né, ainda é uma temperatura bem amena. Estamos entrando aí na segunda quinzena de agosto e Gramado vai finalizando no dia de hoje mais uma edição do seu Festival de Cinema, que chega com muito sucesso à 54ª edição. Super abraço, boa tarde com cara já de boa noite para você que está aí na sintonia do nosso programa, conferindo as velhinhas vitaminadas aqui no rádio, né, na Verdes Campos FM, a rádio que eu sempre quis. 18 para as 19.
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0: Simbora, simbora, até às 8 da noite tem as Borbulhantes da Discoteca.

0: 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Mais de 100 cidades ligadas num só som. E o som hoje é para recordar a música, né? A musicalidade da década de 60, 70, 80, 90 e também 2000. Daqui a pouco mais tem o nosso espaço especial aí pro Let's Love, tem também a Eurodisco que vem na sequência, tem o Velho das Véias, né, com a Jovem Guarda e muito mais para você que tá na sintonia do nosso Let's Dance.
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2: Pessoal, alô, bom dia, boa tarde, boa noite, conforme a ocasião. Aqui é o Velho Beunles falando. Estamos aqui na Rádio Verdes Campos, a Super Verdinha, com o programa Let's Dance chegando na reta final. E eu venho sempre neste momento do programa para trazer a reflexão, né? E a reflexão de hoje é muito importante. Isso mesmo. Você deve olhar para o seu lado e ver se você enxerga o Adilson sem panturrilha, né? É, o Adilson não tem panturrilha e já está quase indo para o viveiro dos defuntos, né? Eita, Adilson, cuidado com o diabetes aí, né? É diabetes, é cerveja. É, e ele mesmo assim, com todos esses problemas, anda mais feliz do que ganhou aumento de ordenado, né, Adilson? Sensacional! Então vamos lá, pessoal. Vamos encurtar o papo aqui hoje e vamos trazer as músicas, né? Roberto Carlos, As Curvas da Estrada de Santos. Erasmo Carlos, Sentado à Beira do Caminho. Demétrios, O Ritmo da Chuva. Renato e seus Blues Caps. Meu bem não me quer, né? Baby don't care. Fernando Mendes, Cadeira de Rodas. Essa é sensacional, essa faz parte do meu repertório. E Renato e seus Blue Caps, obrigado pela atenção. É, obrigado pela atenção.

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1: Meu Deus do céu, você ouviu aí essa super sequência aqui das véias do véio com o véio B1 na Rádio Princesa. Que princesa, na Rádio Verdes Campos FM, né? A Verdinha. Aqui o programa Let's Dance, apresentado pelo nosso amigo Alessandro e mixado pelo DJ Adilson Sem Panturrilha. Que meleca, né? Tá cada vez pior. Espero que vocês estejam gostando desse bloco da Zoia do Véia. Afinal de contas, estamos resgatando aquelas músicas que fizeram sucesso no passado para os sessentistas, para aqueles que se ainda acham Roberto Carlos, aquelas pessoas que têm 80 anos e pensam que têm 25, né? Isso, e tem os discos de vinil guardado ainda do Renato e os seus bonés azuis, né? E se achando que é o tal, né? Pensando que é raridade, quando na verdade ninguém quer isso aí. É, fica aí como o Erasmo Carlos, né? Se tá triste, senta na beira do caminho e espera acontecer. Espera as coisas melhorarem, que elas vão melhorar para você, eu garanto. Gente, um grande abraço, Let's Dance fica por aqui. As véias do véio também ficam por aqui. Nós voltamos a semana que vem com mais fofoca, mais bastidores do rádio e essas músicas sensacional para vocês.
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3: Você já terminou o dia com a sensação

0: de falta de ar, de dor, de cansaço excessivo, ele precisa ser investigado. 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Os chás diuréticos ajudam e muito para liberar o líquido que está retido, mas eles não podem resolver a causa. O primeiro passo é cuidar da alimentação, reduzir ultraprocessados, controlar o consumo do sal, beber água ao longo do dia, manter o corpo em movimento. O seu corpo não entende promessas, ele entende escolhas, lembre? Eu sou Leila Alves, nutricionista, e estarei com você nos próximos dias, trazendo mais informações para ajudar você a cuidar da sua saúde. Até lá.
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